0: financeira dos apostadores.
1: O aplicativo Meu SUS Digital oferece acompanhamento e tratamento.
0: Um teste identifica os sinais e, por meio do aplicativo, é feito o encaminhamento com consultas online com especialistas.
2: Seduzida pela promessa de dinheiro fácil, a educadora Zélia Fernandes apostou online pela primeira vez em 2024. Com o passar do tempo, os ganhos deram lugar à dívida e à mudança de comportamento. Ela só parou de jogar no início deste ano.
3: Quando eu perdi um dinheiro, no qual que eu precisava muito dele, a conta estava toda zerada, eu tinha perdido tudo, e eu falei assim, eu não posso ficar assim.
2: O quadro de saúde enfrentado pela Zélia tem nome, ludopatia, distúrbio psiquiátrico de quem tem compulsão por jogos de azar. Uma pesquisa da Universidade Federal de São Paulo aponta que quase 1,5 milhão de brasileiros acima de 14 anos apresenta algum sinal deste transtorno. Com a expectativa de atender até 600 pessoas por mês, o aplicativo Meu SUS Digital começou a oferecer teleatendimento gratuito para quem enfrenta esta enfermidade, como explica Marcelo Quimatti, diretor do Departamento de Saúde Mental, Álcool e Outras Drogas do Ministério da Saúde.
4: A pessoa ela vai saber se ela tem problemas ou não com jogos e apostas. Ela vai primeiro ser acolhida, vai fazer uma marcação de atendimento, vai passar por um acolhimento e depois vai entrar num programa de cuidado.
2: Para utilizar o serviço, é preciso acessar o aplicativo e realizar um autoteste, com perguntas que ajudam a identificar sinais de risco. Nos casos mais graves, o ciclo de cuidados inclui até 13 consultas por vídeo, com duração média de 45 minutos. O atendimento é gratuito e confidencial e realizado por psicólogos ou terapeutas ocupacionais com o apoio de médico-psiquiatra quando necessário. Marcelo Quimatti aponta sinais de quando procurar ajuda.
4: Ela deixa de ter algumas outras atividades, ela começa a comprometer a renda pessoal ou familiar ao longo de um mês. Quando ela começa a perder e ela continua jogando para recuperar o que ela perdeu. Quando uma pessoa ela começa a fazer isso, ela já está com um problema bem instalado.
2: O Meu SUS Digital pode ser baixado gratuitamente nas lojas Android ou iOS ou acessado na versão web em meususdigital.saude.gov.br. Reportagem Graziele Bezerra.
1: E a Polícia Federal realiza operação para investigar operações ilegais em empresas de aposta online, as chamadas bets.
0: A Operação Véu de Maia investiga um suposto esquema de lavagem de dinheiro e evasão de divisas envolvendo 87 empresas.
1: Foram cumpridos 9 mandados de busca em municípios de Goiás, São Paulo e Rio Grande do Sul.
0: Os investigados podem responder por crimes como lavagem de dinheiro, evasão de divisas e organização criminosa.
1: A Receita Federal abriu consulta à restituição automática do Imposto de Renda.
0: A partir de amanhã, os contribuintes podem checar se têm direito ao lote especial de restituição automática.
1: Ele é destinado a contribuintes que não apresentaram declaração e possuem um cronograma próprio.
5: O lote automático beneficia contribuintes que não eram obrigados a declarar o imposto de renda em 2025, não entregaram a declaração, tiveram o imposto retido na fonte em 2024 e têm até R$ 1.000 a receber. Para receber, é necessário que o CPF esteja regular e vinculado a uma chave Pix. Para saber se tem direito, a consulta poderá ser feita pelo site ou pelo aplicativo da Receita Federal a partir desta quarta-feira. Também será possível conferir a declaração simplificada feita pela Receita e incluir informações, se necessário, além de fazer ajustes antes da conclusão do processamento. O órgão orienta que a consulta seja realizada apenas pelos canais oficiais para garantir a segurança das informações. O pagamento vai ser feito no dia 15 de julho, diretamente na conta vinculada à chave Pix do tipo CPF. Graziela Mendonça para a Voz do Brasil.
0: A Receita Federal ressalta que este lote especial de restituição automática não faz parte do calendário regular de restituições.
1: Os lotes regulares continuam sendo pagos normalmente aos contribuintes que entregaram a declaração dentro do prazo legal. O próximo lote regular está previsto para o dia 31 de julho.
0: Começaram hoje os pagamentos do seguro defeso referentes a períodos de proibição da pesca anteriores a 2026.
1: No valor de um salário mínimo por mês, o seguro é destinado a quem precisa interromper a atividade durante o defeso para proteger a reprodução dos peixes.
6: Márcio Luiz Nascimento é pescador em Santa Catarina e ele conta como se prepara para o período de defeso em que a pesca fica proibida.
7: A gente que é pescador, a gente sempre pensa no inverno, né? Que é para nós esse período agora, então a gente tem que se programar, guardar uma moedinha trocada, né? Para se manter sustentado que a família.
6: Nos períodos de defeso, ou seja, a pausa devido à reprodução das espécies, os pescadores artesanais têm direito ao seguro defeso no valor de um salário mínimo mensal. Nesta terça-feira, começaram os pagamentos referentes aos períodos de defeso anteriores a 2026. Os valores estão sendo depositados em parcela única para pescadores artesanais que tiveram o direito ao benefício reconhecido e aguardavam a emissão do pagamento. Têm direito os trabalhadores que já solicitaram auxílio dentro do prazo, cumpriram todos os requisitos e tiveram o pedido aprovado pelo Instituto Nacional do Seguro Social, INSS. Os pescadores artesanais podem consultar a situação do pagamento pelo aplicativo Carteira de Trabalho Digital ou pelo portal Emprega Brasil no endereço empregamaisbrasil.trabalho.gov.br/trabalhador. Quem ainda possui pedidos em análise pode acompanhar o andamento do processo pelos canais oficiais Meu INSS, site e aplicativo e Central 135. Reportagem Gabriela Noronha.
0: E também sobre o assunto, eu e Mariana Jungmann conversamos mais cedo com a presidente do INSS, Ana Cristina Silveira. Vamos ouvir.
8: Presidente Ana Cristina Silveira, um prazer ter a senhora com a gente aqui na Voz do Brasil mais uma vez. Vamos falar então de seguro defeso. Ele começou a ser pago aí para os pescadores. E aí a minha primeira pergunta é, ele vai ser pago agora para pescadores de todo o país ou isso varia de acordo com cada região, com cada tipo de pesca, por exemplo, se de rio ou de mar?
9: O seguro defeso pescador artesanal, ele vai ser pago para todo o país, para quem fez o requerimento até outubro de 2025 junto ao INSS. Já foi feita a análise e a gente está pagando entre 7 a 11 de julho de 2026 a 121 mil pessoas no valor de 721 milhões de reais.
0: E quem está apto a receber?
9: Todos que fizeram a solicitação dentro do prazo até outubro de 2025, que levaram as documentações necessárias, porque a partir de novembro de 2025 a competência passou a ser do Ministério do Trabalho e Emprego. Então, a partir daí será pago pelo Ministério do Trabalho.
8: Agora, presidente, se o pescador tiver um emprego com carteira assinada, por exemplo, ele pode receber o seguro mesmo assim?
9: Não. O seguro defeso pescador artesanal, ele é direcionado a profissionais, a pescadores profissionais que exercem a pesca como única fonte de renda. Ele não pode receber nem benefício assistencial, nem outro benefício previdenciário, exceto o auxílio acidente e pensão por morte de um salário mínimo.
8: Eu faço essa pergunta porque a gente lembra que alguns pescadores, às vezes, também trabalham em outras atividades rurais. Mas, então, nesse caso, seguro defeso só para quem tem a pesca como atividade exclusiva.
9: Isso, quem exerce a pesca de forma profissional, sozinho ou com sua família, em regime de economia familiar.
0: Presidente, quais são os documentos que o pescador deve apresentar ao INSS para solicitar o seguro e por onde ele começa a fazer esse pedido?
9: Então, a partir de novembro de 2025, ele vai fazer esse requerimento no portal Emprega Brasil ou na carteira de trabalho digital, uma vez que a gestão do seguro defeso pescador artesanal passou a ser do Ministério do Trabalho e Emprego. A documentação permanece a mesma. São os documentos pessoais, o registro geral de pesca a partir de um ano e também o comprovante de contribuição referente ao produto que ele comercializa.
8: E, aliás, aqui é muito importante a gente lembrar que os pescadores precisam manter os seus registros atualizados. Isso é feito com o Ministério do Trabalho, não é feito com a Previdência Social, mas é sempre bom a gente reiterar aqui a importância de que eles tenham um registro regularizado para que eles possam ter direito ao seguro defeso, né, presidente?
9: Isso, ele faz a partir de um aplicativo do Ministério da Pesca e Agricultura e ele tem que ter esse registro há mais de um ano para poder ter direito ao seguro defeso pescador artesanal.
8: Perfeito.
0: E os pescadores que já fizeram pedido e não receberem, podem recorrer? Como é que procede nesse caso?
9: Então, essa pergunta ela é muito importante, porque nesse período de 7 a 11 de julho de 2026, serão pagos os pedidos já analisados, mas ainda não analisamos todos. Nós vamos analisar o restante nos próximos 60 dias. Então, só cabe recurso quando o requerimento for negado. Então, enquanto estiver em análise, não cabe recurso.
8: Muito bem, nós conversamos com Ana Cristina Silveira, presidente do INSS. Presidente, muito obrigada pela sua entrevista aqui à Voz do Brasil.
9: Eu agradeço, é um prazer estar aqui com vocês na EBC e na Voz do Brasil.
1: O câncer de mama é a principal causa de morte por câncer entre mulheres no Brasil e no mundo.
0: E para tratar os casos mais agressivos da doença, foi aprovado esta semana um novo tratamento que consiste na aplicação, na ampliação do uso de um medicamento já disponível no país.
10: Pacientes com câncer de mama poderão usar uma nova medicação para o tratamento da doença. A Agência Nacional de Vigilância Sanitária aprovou uma nova indicação terapêutica para o medicamento Enhertu, Trastuzumab deruxtecana, que já é registrado no Brasil para câncer de mama. A indicação é para o tratamento auxiliar de pacientes adultos com câncer de mama HER2 positivo, que apresentam doença invasiva residual mesmo após quimioterapia e cirurgia. O câncer de mama é o tipo de câncer mais diagnosticado no mundo e a principal causa de morte por câncer entre mulheres. Aqui no Brasil, entre 10% a 19% dos casos, há a presença do HER2, o subtipo associado à maior agressividade e pior prognóstico. A nova indicação da Anvisa se baseou em estudo que demonstrou melhora clinicamente relevante na sobrevida livre de progressão. Os resultados mostraram redução de 53% no risco de recorrência invasiva ou morte com o uso do Enhertu. Daniele Popov para a Voz do Brasil.
1: E a Anvisa alerta que as canetas emagrecedoras de tirzepatida, contrabandeadas do Paraguai e comercializadas ilegalmente no Brasil, não têm a mesma eficácia e segurança dos medicamentos registrados no país.
0: Segundo a agência, não há evidências de que esses produtos sejam equivalentes aos aprovados para uso no Brasil.
11: A Agência Nacional de Vigilância Sanitária informou que não há comprovação de que as canetas de tirzepatida contrabandeadas sejam equivalentes aos medicamentos registrados no Brasil. Uma análise realizada pelo Centro de Informação e Assistência Toxicológica da Unicamp testou marcas vendidas ilegalmente em redes sociais no país. Segundo a Anvisa, os testes realizados identificaram apenas a presença do princípio ativo, além da concentração e da estrutura molecular da substância. A agência explica que para comprovar que dois medicamentos são equivalentes, é preciso fazer estudos específicos em centros credenciados. Esses testes avaliam, por exemplo, como o medicamento é absorvido pelo organismo, quanto da substância chega à corrente sanguínea e quanto tempo ela leva para ser eliminada. A agência também informou que as análises feitas pela Unicamp não verificaram aspectos como a absorção do medicamento, a presença de impurezas ou contaminantes, a esterilidade do produto e o cumprimento das boas práticas de fabricação. Por isso, segundo a Anvisa, não é possível concluir que as canetas tenham a mesma eficácia, segurança e qualidade dos medicamentos aprovados para uso no Brasil.
8: Thaís de Araújo, para a Voz do Brasil.
1: O Ministério da Saúde e o IBGE realizam a terceira edição da Pesquisa Nacional de Saúde.
0: A coleta de dados vai até 30 de novembro.
1: A pesquisa reúne informações sobre as condições de saúde da população, fatores de risco, acesso aos serviços de saúde e determinantes sociais.
0: Nesta edição, aproximadamente 140 mil domicílios serão visitados. O questionário individual será aplicado a um morador com 15 anos ou mais.
1: Desta vez, a Pesquisa Nacional de Saúde vai contar com coleta de sangue e urina em uma amostra da população de 15 mil a 20 mil participantes com 35 anos ou mais.
0: Entre os exames previstos estão hemograma, hemoglobina glicada, creatinina, ácido úrico, sódio e potássio, além de sorologia para chikungunya e dosagem de chumbo e mercúrio.
1: Proprietários de imóveis rurais podem acessar por meio do aplicativo Meu Imóvel Rural documentos e informações sobre seus imóveis em um único ambiente digital.
0: A plataforma permite também o compartilhamento de dados com bancos e cooperativas, além de informar sobre condições climáticas.
12: Proprietários de imóveis rurais podem reunir em um único aplicativo documentos e informações que antes precisavam ser consultados em diferentes sistemas públicos. Disponível gratuitamente para celulares Android e iPhone, o acesso é feito com a conta GovBR. O coordenador-geral da Secretaria de Transformação do Estado do Ministério da Gestão e Inovação em Serviços Públicos, Carlos Guedes de Guedes, destaca as vantagens do serviço.
13: O agricultor hoje tem na palma da mão os seus documentos, os documentos da propriedade.
12: Além de consultar dados do Cadastro Ambiental Rural, do Sistema Nacional de Cadastro Rural, do Sistema de Gestão Fundiária e do Cadastro Nacional da Agricultura Familiar, o aplicativo permite emitir o certificado de cadastro de imóvel rural e compartilhar informações com cooperativas, instituições financeiras e assistência técnica, sem informar a senha da conta GovBR. Duas novas funcionalidades ampliam os serviços oferecidos pelo aplicativo. O Tô em Dia verifica possíveis pendências que podem dificultar o acesso ao crédito rural e orienta como regularizar a situação. Já o Produção Certa reúne informações que ajudam o produtor no planejamento da produção, como detalha o coordenador Carlos Guedes de Guedes.
13: Se ele planta milho, o zoneamento climático vai dizer para o agricultor qual é a melhor época de plantar milho e que ali ele vai poder pegar o crédito rural oficial, ali ele vai poder pegar o seguro rural, porque ele está plantando na hora certa. Da mesma maneira, se ele planta, né, milho, ele quer saber o custo de produção do milho, ele vai ter a informação a partir dessa parceria com a Conab, onde está o custo de produção e o preço do milho nos principais centros produtores e consumidores do país. E se ele quiser saber a previsão do tempo, ele consegue também ver essa informação a partir do Zoom no município da localização da propriedade.
12: O aplicativo Meu Imóvel Rural atende tanto os agricultores familiares quanto médios e grandes produtores rurais. Reportagem Caroline Blaut.
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1: Filmes e festivais de cinema nacionais podem se inscrever para receber apoio do Banco Nacional de Desenvolvimento Econômico e Social, o BNDES.
0: Serão destinados recursos a 5 filmes de longas metragens e a 3 festivais de cinema nacionais.
1: Saiba como participar na reportagem de André de Barros Lima.
15: O banco vai patrocinar 15 filmes de longas metragens divididos em 5 categorias: ficção grande público, ficção destaque de crítica, documentário, animação e selecionado em festival internacional. O edital também vai apoiar 3 festivais de cinema nacionais e vai contar com reserva de vagas pelo critério de indução regional para participantes da cadeia produtiva do audiovisual das regiões Norte, Nordeste e Centro-Oeste. As inscrições para o edital de cinema do BNDES estão abertas até o dia 13 de agosto. Você pode obter mais informações sobre o edital no site bnds.gov.br. Reportagem André de Barros Lima.
0: Audiovisual nacional na palma da mão.
1: A plataforma Tela Brasil, que reúne filmes, documentários e animações brasileiras, agora está disponível na loja de aplicativos do sistema Android.
0: O catálogo reúne 555 obras, incluindo longas, curtas e produções premiadas internacionalmente.
16: Já está disponível para Android e iOS o aplicativo do Tela Brasil. Agora é possível assistir a produções nacionais de filmes na palma da mão. O Tela Brasil é a primeira plataforma pública de streaming do audiovisual nacional. No aplicativo estão reunidas de forma gratuita mais de 500 obras brasileiras entre 1910 e 2025. O acesso é feito apenas com o login na plataforma gov.br. O aplicativo oferece praticamente os mesmos recursos da versão para navegador, como busca por títulos, navegação por categorias, criação de listas, histórico de exibição e reprodução automática. A plataforma também possui recursos de acessibilidade na maior parte do catálogo dos filmes, como legendas descritivas, audiodescrição e tradução em libras. O acervo reúne obras audiovisuais brasileiras, abrangendo diferentes gêneros, como ficção, documentário, animação e experimental. São produções em longa, média e curta-metragem. Há ainda uma seleção especial com produções e coproduções brasileiras que marcaram presença no Oscar desde 1960. Para assistir, basta acessar o site telabrasil.cultura.gov.br ou buscar o Tela Brasil na loja de aplicativos do seu celular. Reportagem Edinaldo Júnior.
1: O Ministério da Cultura, em parceria com o CNPq e o Ministério do Trabalho e Emprego, lançou uma chamada pública para implantação de incubadoras da economia criativa.
0: A medida atende a quem trabalha com expressões artísticas e entidades culturais.
1: Pesquisadores e instituições de todo o país já podem enviar projetos científicos e tecnológicos que ofereçam suporte técnico e de formação a trabalhadores, coletivos e empreendimentos culturais.
0: As propostas devem ser enviadas até o dia 10 de agosto. O resultado será divulgado no dia 30 de outubro.
1: O edital completo com as regras de participação já está disponível na página do Ministério da Cultura, em gov.br/cultura.
0: E essas foram as notícias do Governo do Brasil.
1: Uma realização da Secretaria de Comunicação Social da Presidência da República.
0: Com produção da empresa Brasil de Comunicação.
1: Fique agora com as notícias do Poder Judiciário e do Congresso Nacional. Uma boa noite.
0: Boa noite para você e até amanhã.
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18: Você vai ouvir agora notícias do Poder Judiciário.
19: STF valida lei da Bahia contra desinformação sobre epidemias e pandemias.
20: Justiça Eleitoral inicia convocação de mesários nesta terça-feira.
19: STJ afasta possibilidade de reconhecimento de papiloscopistas da Polícia Federal como peritos oficiais.
20: Boa noite, eu sou Marcela Luiza.
19: Eu sou Walter Lima.
20: O Supremo Tribunal Federal decidiu que é constitucional a lei da Bahia que estabelece multa para a divulgação de informações falsas sobre epidemias e pandemias.
19: A decisão foi tomada por maioria de votos em sessão do plenário virtual. Judite Aragão.
21: A lei baiana prevê multa de R$5.000 a R$20.000 para quem divulgar informações falsas por meios impressos, televisão, rádio ou plataformas eletrônicas, sem citar a fonte primária. A norma também alcança quem produz ou dissemina esse conteúdo de forma dolosa e quem utiliza mecanismos automáticos para ampliar a circulação das informações falsas. A ação foi proposta pelo Partido Liberal, que alegava invasão da competência da União para legislar sobre telecomunicações e radiodifusão, além de violação à liberdade de manifestação do pensamento e à liberdade de imprensa. Mas prevaleceu o voto do ministro Alexandre de Moraes. Para a maioria, a lei trata principalmente da proteção da saúde pública. Temem que estados também podem legislar. Segundo o ministro, a referência aos meios de comunicação é apenas acessória e não transforma a norma em legislação sobre telecomunicações.
20: Justiça Eleitoral inicia convocação de mesários.
19: Eles vão atuar nas eleições deste ano. Fábio Ruas.
22: As juízas e os juízes eleitorais têm até 28 de agosto para publicar edital com a nomeação das mesárias e mesários que vão atuar no primeiro e em um eventual segundo turno das eleições 2026. A carta de convocação vai informar a função a ser desempenhada, além de data e local da eleição e do treinamento. Em caso de impedimento legal, a pessoa tem até 5 dias para recusar. As mesárias e mesários têm direito a 2 dias de folga para cada dia trabalhado. Auxílio alimentação de R$ 65,00 por turno. Tem preferência em caso de empate em concursos públicos que tem essa previsão no edital e pode contar como atividade extracurricular em universidades conveniadas.
20: STJ afasta possibilidade de reconhecimento dos papiloscopistas da Polícia Federal como peritos oficiais.
19: Esse reconhecimento poderia levar a um movimento de equiparação salarial. Fátima Uchoa.
2: O papiloscopista tem a função de identificar pessoas, por exemplo, por meio das impressões digitais. A decisão da segunda turma do STJ reformou o acórdão do TRF1 que havia mantido a sentença favorável à ação civil pública do Ministério Público Federal para invalidar atos administrativos da Corregedoria Geral da Polícia Federal que proibiam o reconhecimento dos papiloscopistas como peritos. Para o ministro relator Teodoro Silva Santos, os papiloscopistas policiais federais não estão incluídos no rol de peritos oficiais de natureza criminal previsto em lei, que menciona apenas peritos criminais, médicos legistas e odontolegistas.
20: Brasil bate recorde histórico na contratação de jovens aprendizes, segundo o Ministério do Trabalho e Emprego.
19: E o Judiciário Trabalhista contribui com essa conquista, fortalecendo o acesso ao mercado de trabalho. Rossini Gomes.
3: O Brasil registrou 726 mil jovens aprendizes contratados entre janeiro e abril deste ano. Para a Justiça, esse balanço é reflexo das iniciativas de combate ao trabalho infantil. Por isso, atualmente, mais de 10 tribunais regionais do trabalho desenvolvem ações para incluir quem tem entre 14 e 24 anos no mercado formal, por meio do programa Jovem Aprendiz. Dentre os direitos trabalhistas e previdenciários estão carteira de trabalho assinada, 13º salário, vale transporte e férias no mesmo período da escola ou da faculdade. A Justiça do Trabalho quer garantir acesso seguro ao emprego com formação educacional.
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20: Uma boa noite.
19: E até amanhã.

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1: Eu sou Paula Groba.
2: E eu sou Humberto Pinheiro.
1: E estes são os destaques de hoje do Jornal do Senado, que começa agora.
2: Senado aprova e segue para sanção aumento de penas para crimes sexuais contra crianças em ambiente virtual.
1: Partidos podem ser incluídos em fiscalização contra lavagem de dinheiro.
2: Avança no Senado criação do Programa Nacional Metano Zero.
1: Boa noite.
2: Boa noite.
1: O avanço da inteligência artificial trouxe novas possibilidades, mas também abriu espaço para crimes cada vez mais sofisticados.
2: Para enfrentar essa realidade e reforçar a proteção de crianças e adolescentes, o Senado aprovou um projeto que aumenta as penas para diversos crimes sexuais, inclusive quando a tecnologia é usada para produzir ou manipular imagens e outros conteúdos de exploração sexual infantil. O texto segue agora para sanção presidencial. Repórter Pedro Pincer.
3: Nos casos de produção, reprodução, direção, fotografia, filmagem ou registro de conteúdo de violência sexual contra criança ou adolescente, assim como a sua venda ou exposição, a pena atual é de 4 a 8 anos de reclusão e multa. O projeto eleva essa punição para 4 a 10 anos de reclusão e multa. O texto ainda aumenta a pena em um terço se a venda ou a exposição ocorrer por meio da internet, das redes sociais ou de outras tecnologias da informação e comunicação. O relator, senador Fabiano Contarato, do PT do Espírito Santo, informou que entre janeiro e julho de 2025 foram registradas 49.336 denúncias anônimas de abuso e exploração sexual infantil.
4: Nesse cenário, temos que o incremento de penas, sua inserção no rol de crimes hediondos e a ampliação de condutas delitivas promovidas pelo projeto são medidas adequadas e necessárias.
3: O texto também aumenta a punição para quem oferece, troca, disponibiliza, transmite, distribui, publica ou divulga material de violência sexual contra criança ou adolescente. Hoje, a pena prevista para esses atos é de 3 a 6 anos de reclusão e multa. O texto proposto permite aumentar a pena para 4 a 10 anos de reclusão e multa.
1: O senador Plínio Valério, do PSDB do Amazonas, cobrou a votação que amplia a autonomia do Banco Central e inclui o PIX na Constituição. A proposta foi aprovada pela Comissão de Constituição e Justiça em junho. E o senador, que foi relator, lembrou que já expirou o prazo solicitado pelo governo para analisar o texto antes da votação em plenário.
2: Para Plínio Valério, além de fortalecer a autonomia financeira e orçamentária do Banco Central, a PEC garantirá que o PIX permaneça sob responsabilidade exclusiva da instituição, vedando sua terceirização e garantindo a gratuidade para pessoas físicas.
5: Está no nosso relatório. O PIX é do Banco Central. O Banco Central não pode terceirizar e não pode cobrar jamais, taxar jamais pessoas físicas. Garantia maior do que essa não há.
1: E segue para a Câmara dos Deputados um projeto de lei que facilita a importação de bens destinados à pesquisa científica e tecnológica. A proposta busca desburocratizar o processo de importação de insumos por pesquisadores e instituições credenciadas, além de ampliar os mecanismos de isenção tributária.
2: O texto também determina que o CNPq envie periodicamente dados sobre as importações à Receita Federal e à Secretaria de Comércio Exterior para fins de fiscalização e estatística. Além disso, permite que pesquisadores entrem no país com bens científicos como bagagem acompanhada, desde que credenciados. Para o relator, senador Isalci Lucas, do PL do Distrito Federal, o objetivo é dar mais transparência e agilidade ao processo de importação, sem criar exigências desnecessárias ou contrariar outras leis.
1: A Comissão de Segurança Pública aprovou o projeto de lei que inclui os partidos políticos e suas fundações no rol de entidades sujeitas aos mecanismos de controle e fiscalização de lavagem de dinheiro.
2: A proposta quer aumentar a transparência e evitar que recursos de origem criminosa financiem a atividade política no país. Repórter Bruno Lourenço.
6: Os partidos políticos e suas fundações podem passar a ser fiscalizados pelas regras de combate à lavagem de dinheiro.

0: transação. O parlamentar pede que o Banco do Brasil não compactue com a transação, a fim de preservar o equilíbrio do jogo democrático no Estado.
1: O Tony de Paula, do PSD, critica a atuação de uma promotora do Ministério Público do Rio de Janeiro durante um evento da Associação dos Conselheiros Tutelares do Estado. Ele acredita que a representante do MP desrespeitou a organização ao contestar uma apresentação musical que fazia referência a Deus.
0: O Tony de Paula argumenta que houve intolerância contra as manifestações religiosas. O parlamentar também presta apoio à direção da entidade organizadora e critica a relação entre o Ministério Público e os conselhos tutelares.
2: Segurança Pública.
1: Coronel Crisóstomo, do PR de Rondônia, comemora a criação de uma comissão especial para analisar a proposta que reduz a maioridade penal para 16 anos em casos de crimes graves e hediondos. Na avaliação do legislador, a proposta atende o anseio de 80% da população brasileira.
0: Coronel Crisóstomo defende a redução da maioridade penal por acreditar que a medida vai interromper o aliciamento de menores por facções criminosas. O deputado lembra que, para infrações mais leves, continua valendo o Estatuto da Criança e do Adolescente.
2: Saúde.
1: Os deputados aprovaram a criação de um programa para combate ao câncer. A repórter Paula Bittar acompanhou a votação.
3: A Comissão de Constituição e Justiça da Câmara aprovou uma proposta que prevê a criação do Programa Nacional de Combate ao Câncer e de Assistência a Portadores. A medida busca ampliar a prevenção, o diagnóstico e o tratamento da doença no país. O programa será executado pelo Ministério da Saúde. Entre as prioridades estão realizar campanhas educativas, fazer exames para detecção precoce da doença e ampliar a oferta de tratamento de alta complexidade em todas as regiões do país, com o objetivo de reduzir as desigualdades no acesso aos serviços de saúde. O texto também prevê apoio do poder público à pesquisa científica e à inovação tecnológica voltadas à prevenção, ao controle e ao tratamento do câncer. O relator do projeto, o deputado Átila Lira, do PP do Piauí, considerou a medida conveniente e oportuna.
4: Recursos nós temos leis orçamentárias pela obrigatoriedade com gasto de saúde e com um programa como esse, eu não tenho dúvida que nós vamos ter mais recursos tendo destinado para a gente combater o tratamento e também a prevenção e dar mais estrutura aos nossos hospitais e também às nossas pesquisas para que a gente possa ter mais vacinas, mais drogas e mais estruturas, máquinas e inovações na área do combate ao câncer.
3: A proposta que cria o Programa Nacional de Combate ao Câncer e de Assistência a Portadores já pode seguir direto para o Senado, a menos que haja recurso para votação antes pelo plenário da Câmara. Na Rádio Câmara, de Brasília, Paula Bittar.
2: Comissões.
0: Ismael, do PL de Santa Catarina, pede a criação de uma comissão especial para debater projetos em defesa das comunidades terapêuticas. Ele argumenta que o tema merece mais atenção por envolver entidades que acolhem milhares de jovens em tratamento contra a dependência química.
1: Ismael sustenta que a comissão deve aprimorar a legislação, regulamentar o funcionamento e garantir padrões de qualidade, fiscalização e financiamento das comunidades terapêuticas. Ele também defende a expansão das parcerias com sistemas públicos de saúde e de assistência social.
0: Osmar Terra, do PL do Rio Grande do Sul, condena a autorização de plantio e uso de maconha para fins medicinais no Brasil. Segundo o parlamentar, as autoridades responsáveis pela decisão usurparam a competência do Congresso para legislar em nome do povo sobre o tema.
1: Segundo Osmar Terra, a substância agrava surtos e está associada, em sua avaliação, à maioria das interdições de jovens no país, além de contribuir para o aumento de acidentes fatais no trânsito gaúcho. Ele pede ao Congresso que anule as decisões da Justiça e de órgãos reguladores sobre o tema.
2: Direitos Humanos.
0: Luiz Lima, do Novo do Rio de Janeiro, alerta para o crescimento de mais de 90% no número de moradores de rua no Brasil desde 2022, segundo dados do Cadastro Único. O deputado responsabiliza o governo federal, afirmando que a situação reflete a queda no poder de compra da população.
1: Luiz Lima questiona as explicações apresentadas pelo Ministério do Desenvolvimento e Assistência Social, Família e Combate à Fome, que aponta o desemprego entre as causas do problema, enquanto o próprio Executivo Federal afirma que a taxa de desocupação caiu.
0: Ranieri Paulino, do Republicanos da Paraíba, pede a sanção do projeto que cria a Semana Nacional da Ética e da Cidadania. Segundo o deputado, que é autor da proposta, a iniciativa busca estimular a reflexão sobre respeito e tolerância em contraposição

0: aos discursos de ódio.
1: Aniele Paulino afirma que o projeto aprovado pelo Congresso incentiva o diálogo em escolas, universidades e órgãos públicos na primeira semana de todo o mês de maio. Ele acredita que as pautas humanitárias estão acima das diferenças partidárias e devem unir o país em torno de propostas positivas.
0: Patrus Ananias, do PT de Minas Gerais, anuncia o relançamento da Frente Parlamentar em Defesa da Soberania Nacional, orientada pelo fortalecimento do Estado Democrático, pela participação social e pela implementação de políticas públicas de inclusão.
1: Coordenador do grupo parlamentar, Patrus Ananias defende que um país forte precisa de investimentos na educação e no SUS, com tributação justa e resistência a pressões políticas externas. O legislador defende ainda a União Nacional para proteger as riquezas nacionais e a dignidade dos brasileiros.
2: Consumidor.
0: Comissão rejeita a possibilidade de extinção de dinheiro em espécie. A repórter Silvia Munhato explica a questão.
3: A Comissão de Desenvolvimento Econômico da Câmara dos Deputados aprovou o projeto de lei que proíbe a extinção do papel moeda e a substituição dele por moeda digital. Foi rejeitada a proposta que buscava a extinção gradual. A relatora, deputada Bia Kicis, do PL do Distrito Federal, diz que é importante manter o papel moeda.
4: O papel moeda ainda desempenha função relevante para milhões de brasileiros, especialmente para populações vulneráveis, para cidadãos com limitado acesso a serviços financeiros digitais e para aqueles que habitam em localidades com insuficiente estrutura tecnológica. Ademais, o dinheiro em espécie constitui importante instrumento de liberdade econômica, inclusão financeira e segurança operacional, funcionando como alternativa em situações de falhas tecnológicas, indisponibilidade de sistemas eletrônicos ou interrupções de serviços.
3: A relatora, no entanto, suprimiu o trecho que limitava o acesso do Banco Central aos dados de transações e contas particulares. Outra emenda excluiu a exigência de aprovação do Congresso Nacional, por maioria absoluta, de proposta para extinguir o papel moeda. A proposta que não permite a extinção do dinheiro em espécie ainda será analisada pelas comissões de Finanças e Tributação e de Constituição e Justiça e de Cidadania. Da Rádio Câmara de Brasília, Silvia Munhato.
2: Meio Ambiente.
1: Milton Tato, do PT de São Paulo, coordenador da Frente Ambientalista, critica o esvaziamento do mês do meio ambiente e repudia o retrocesso na pauta ecológica e a aprovação de projetos que enfraquecem a fiscalização, a preservação e o combate ao desmatamento.
0: Milton Tato condena a Câmara por ignorar as 35 propostas de conservação sugeridas pela Frente e pela sociedade civil e por esvaziar o debate sobre o desenvolvimento sustentável, ameaçando a biodiversidade e distanciando o Brasil das metas globais de enfrentamento da crise climática.
2: Relações Exteriores.
1: Tadeu Venere, do PT do Paraná, critica a atuação de parlamentares brasileiros nos Estados Unidos, acusando integrantes da oposição de agir contra os interesses nacionais ao discutir tarifas comerciais. Para o deputado, a postura favorece interesses estrangeiros e prejudica o Brasil.
0: Tadeu Venere acrescenta ainda que integrantes da oposição colocam interesses políticos acima dos interesses nacionais. Na visão do deputado, esse tipo de conduta enfraquece a direita e pode ter consequências políticas e jurídicas.
2: Trabalho.
1: Átila Lins, do PSD do Amazonas, apresentou projeto que cria regras para o auxílio fardamento de policiais militares, bombeiros militares e guardas municipais. O congressista esclarece que a proposta uniformiza e critérios de concessão anual do benefício para evitar disputas judiciais nas corporações.
0: Átila Lins pontua que o texto preserva a autonomia de estados, do Distrito Federal e de municípios na regulamentação das despesas. Ele acrescenta que a proposta prevê pagamento em caso de promoção quando a mudança de função exige novos padrões, insígnias ou peças do uniforme.
2: Transportes.
1: Pompeu de Matos, do PDT do Rio Grande do Sul, defende dois projetos voltados à proteção dos ciclistas. As propostas, segundo ele, preveem a criação de espaços seguros para bicicletas nas rodovias e o planejamento de vias que garantam mais segurança para quem pedala.
0: Pompeu de Matos também propõe aumentar as penas para motoristas que atropelarem ciclistas após dirigir embriagados, participar de rachas, trafegar em alta velocidade ou fugir sem prestar socorro. Ele explica que as medidas buscam reduzir acidentes doentes e preservar vidas.
1: Merlong Solano, do PT, comemora o início das operações de exportação em grande escala pelo porto de Luiz Correia, no litoral do Piauí. Segundo o deputado, o funcionamento do terminal encerra uma longa espera e amplia a capacidade logística do estado para o escoamento da produção.
0: Merlong Solano acredita que o porto deve reduzir os custos de exportação, além de impulsionar a geração de empregos no Piauí. O parlamentar também destaca a participação do governo estadual e da iniciativa privada na viabilização do empreendimento.
2: Economia.
1: Comissão da Câmara aprova a inclusão da Confederação Nacional do Transporte no Conselho Deliberativo do SEBRAE Nacional. Mais informações com Sofia Peçanha.
5: A Comissão de Indústria, Comércio e Serviços aprovou o projeto que inclui a Confederação Nacional do Transporte no Conselho Deliberativo do SEBRAE Nacional. Atualmente, o Conselho conta com representantes da Confederação Nacional da Agricultura, da Confederação Nacional do Comércio e da Confederação Nacional da Indústria. A medida busca incluir o setor de transportes, que, segundo o deputado Gilmar Tato, do PT de São Paulo, autor do projeto, é um elo vital entre as diversas atividades econômicas, facilitando o escoamento da produção agrícola e industrial, além de viabilizar o comércio e serviços. Apenas em março de 2025, o setor de transporte rodoviário de carga atingiu mais de 20 mil novos CNPJs cadastrados como microempreendedores individuais, sendo o setor com o maior número de pequenos negócios criados de acordo com o levantamento realizado pelo SEBRAE, como ressalta o deputado Guilherme Uchoa, relator na comissão.
6: Além disso, a expressiva participação das microempresas nesse setor reforça a necessidade de inclusão da sua representação no Conselho.
5: O projeto busca reconhecer a importância estratégica do setor de transportes, ampliar a pluralidade de vozes no colegiado e permitir que as demandas específicas do setor sejam devidamente debatidas no âmbito da entidade. O Serviço Brasileiro de Apoio às Micro e Pequenas Empresas, mais conhecido como SEBRAE, é uma entidade privada que promove a competitividade e o desenvolvimento sustentável dos empreendimentos de micro e pequenas empresas. Agora, o projeto que inclui e a Confederação Nacional do Transporte no Conselho Deliberativo do SEBRAE Nacional será analisado pela Comissão de Constituição e Justiça. Da Rádio Câmara de Brasília, Sofia Peçanha.
2: Desenvolvimento Regional.
0: Juliana Cardoso, do PT de São Paulo, condena a prestação dos serviços da Sabesp e denuncia que moradores enfrentam falta de água, ausência de coleta de esgoto e cobranças indevidas. Segundo ela, há comunidades que recebem tarifas de esgoto, mesmo sem contar com rede de coleta.
1: Juliana Cardoso cobra explicações da Sabesp, a revisão das cobranças e mais fiscalização dos serviços. A deputada também pede a ampliação do acesso ao saneamento básico, afirmando que vai continuar acompanhando a situação no estado de São Paulo.
0: Ao prestar contas de seu mandato, Ricardo Maia, do MDB da Bahia, declara que viabilizou a inauguração de uma unidade de pronto atendimento em Ribeira de Pombal e a entrega de veículos para o município de Tucano.
1: Ricardo Maia também ressalta que participou de obras de pavimentação, reformas de escolas e unidades básicas de saúde nos municípios de Heliópolis e Fátima. Ele afirma que os investimentos vão ampliar a infraestrutura e melhorar o atendimento público na região.
0: Ao fazer um balanço das entregas do governo federal em Salvador, Lídice da Mata, do PSB da Bahia, destaca avanços nas áreas de mobilidade e cultura. Entre as ações, a deputada cita o início da operação assistida do VLT e a reinauguração do Teatro Castro Alves.
1: De acordo com Lídice da Mata, os investimentos em infraestrutura e transporte público contribuem para a revitalização urbana da capital baiana. A parlamentar menciona ainda a implantação de uma pista de skate de padrão internacional no subúrbio ferroviário de Salvador.
2: Agricultura.
0: Daniel Almeida, do PCdoB, registra o primeiro festival gastronômico do Aipim em Entre Rios, na Bahia. Ele acredita que o evento fortalece a agricultura familiar, valoriza as comunidades quilombolas e incentiva a produção derivada da mandioca.
1: Daniel Almeida também celebra a edição de número 73 da Festa dos Vaqueiros do município de Curaçá. Na opinião do deputado, a tradição, além de movimentar a economia local, contribui para preservar a cultura nordestina.
2: Cultura.
0: Daniel Trzeciak, do PSDB, comemora a reabertura, depois de 16 anos de espera, do Teatro 7 de Abril, em Pelotas, no Rio Grande do Sul. O congressista lembra que o espaço, de 192 anos, é o quarto mais antigo do Brasil e foi tombado pelo Instituto do Patrimônio Histórico e Artístico Nacional.
1: Daniel Trzeciak critica a demora na entrega do Teatro 7 de Abril à população, mas afirma que a casa será fundamental para fomentar a cultura local, valorizar o passado e impulsionar novos investimentos em Pelotas, sua terra natal, que completa 214 anos neste 7 de julho e em todo o estado.
0: Termina agora o Jornal Câmara dos Deputados, produzido pela Rádio Câmara, com trabalhos técnicos de Everson Urani e apresentação de José Carlos Andrade e Márcio Aquilissardi. Uma boa noite para você.
1: Ótima noite para você. A Voz do Brasil volta amanhã.
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0: 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Esse foi o som do Kid Abelha, Grande Hotel. Antes ouvimos Djavan, Si. Agora 6h29, bom dia.
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0: Na Nova Brasil FM, você ouviu o som do Flávio Venturini, Espanhola. Agora 7:00. Bom dia pra você.
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0: 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Esse foi o som da Nana Caymmi. Resposta ao tempo. Agora 7 horas e 28 minutos. Bom dia.
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0: Nova Brasil FM, mais que moderna brasileira, baby do Brasil, menino do Rio. Antes ouvimos Skank, resposta.
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Nova Brasil FM, mais que moderna brasileira, Evert Viana, uns dias, 8h13. Agora tem Gal Costa cantando pra gente aqui na Nova Brasil.

Nova Brasil FM 93.5, Zélia Duncan, o meu lugar. Antes ouvimos Engenheiros do Havaí, somos quem podemos ser. 8:24 na mais que moderna brasileira.

0: Nova Brasil FM 8:27. Bom dia. 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

Móvel Brasil FM 93.5, 8h42. Ótimo feriado pra você. Agora tem Pedro Mariano cantando pra gente com Roberta Sá. Um sonho a dois.

0: Nova Brasil FM, Ana Carolina, Zizi Posse, cantando aqui na Mais Que Moderna Brasileira. Antes ouvimos Barão Vermelho, Frejá, Amor, Meu Grande Amor. E antes Pedro Mariano e Roberta Sá, Um Sonho a Dois. 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Agora faltando 4 minutos para as 9. Bom dia.
1: 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Informa a temperatura. 24 graus.
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0: Açaí Adélia Franco. Passa aqui!
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Deus, o sal da terra, deixa eu te fazer um lembrete. Tá chegando, hein? Você que é de São Paulo ou vai estar pela cidade agora, nesta semana, dia 11, sábado agora, tem show dele, Paulo Miklos, no The Cavern Club, dentro do shopping Vila Olímpia. Showzaço super especial, comemorando o Dia Internacional do Rock. E para você garantir o seu ingresso, acesse ticketmaster.com.br ou então você pode adquirir o seu ingresso na bilheteria do The Cavern Club. São 9h12, a gente segue por aqui com Rita Lee. Pra você eu digo sim.

0: Nova Brasil, e esse foi o Rapa, pescador de ilusões, mais que moderna, brasileira. Nova Brasil FM, agora 9:19.
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2: De volta com Maria Gadu, Oração ao Tempo.

0: Nova Brasil, e essa foi Marina Lima com Caetano Veloso, Nosso Estranho Amor. Mais que moderna, brasileira. Agora 9h38. 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
2: Caros e caras ouvintes da Nova Brasil, o Paraguai fez história ao fazer sua melhor campanha em Copas desde 2010, ao cair nas oitavas de final para a França num jogo muito disputado, muito aguerrido. Mas na economia, o Paraguai também vem chamando a atenção principalmente de empresas brasileiras. Para ser mais preciso, mais de 230 empresas brasileiras, que é o número de empresas que já transferiram parte da produção para o Paraguai. Isso é um salto de 400% em relação à década passada. Nomes como Renner, Riachuelo, C&A, JBS, Lupo, Vale, Estrela, Grupo Das, a fábrica Fila, Umbro, New Balance, todas elas fizeram investimentos para ir para o novo país, agora o nosso país vizinho, né? O motivo é sempre o mesmo. No regime de maquila paraguaio, a carga tributária total fica perto de 12%. No Brasil, isso pode ultrapassar 80% em alguns setores. Soma-se a isso a conta de luz, que quase toda a energia vem das hidrelétricas como Itaipu, a eletricidade custa de 40% a 60% menos do que aqui no Brasil. Então o Paraguai, embora tenha perdido a Copa, ganhou muito na conta de luz e de quebra uma fatia da indústria brasileira.
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8: Nova Brasil FM, 9h41.
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3: De volta com Simone Zélia Duncan, A Idade do Céu.

0: Nova Brasil e a Roberta Campos com Nando Reis, De Janeiro a Janeiro. Também passou por aqui o Cidade Negra, A Estrada.
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0: Em 1981, Ivan Lins lançava a reflexiva faixa título do seu aclamado álbum Daquilo Que Eu Sei. A música é fruto da parceria do artista com o letrista Vitor Martins e a canção funde com sofisticação as harmonias do jazz, a riqueza da MPB. Bora conferir então no Arquivo Nova Brasil, Ivan Lins, Daquilo Que Eu Sei.

0: Brasil, e esse foi o destaque do nosso arquivo Ivan Lins, daquilo que eu sei.
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0: Eu tô de volta com atualizações do noticiário. A Prefeitura do Rio de Janeiro anunciou uma nova política permanente de ordenamento urbano e vai ser implantada na orla das praias do Leme, de Copacabana, Ipanema e do Leblon. As ações diárias prevêm recuperação dos espaços públicos, combate de atividades sem autorização, proteção de quem trabalha dentro da lei e impede a reocupação das áreas fiscalizadas. A ação vai ter início no próximo dia 16. E a Comissão de Defesa dos Direitos da Mulher da Câmara dos Deputados aprovou hoje um projeto que substitui a lista fixa de exames obrigatórios do pré-natal realizado na rede pública por diretrizes clínicas e protocolos técnicos definidos pelas autoridades de saúde. Pela proposta, os exames serão indicados conforme a avaliação clínica de cada gestante. 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Faltando 2 para as 10. Bom dia para você.
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0: Os sintomas da demência podem variar, mas alguns sinais são comuns, como perda de memória recente, dificuldade para tomar decisões e alterações de humor. Identificar esses sinais precocemente é fundamental para buscar avaliação médica e investigar a causa. Nem sempre esses sinais são percebidos por quem os apresenta. Muitas vezes, familiares e pessoas próximas são os primeiros a notar que algo mudou. Reconhecer esse conjunto de alterações é fundamental para buscar avaliação e investigar a causa.
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0: Nova Brasil, a gente ouviu Ana Carolina Nua, mais que moderna brasileira, agora 10h17.
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17: Nova Brasil FM, 10h20.
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3: De volta com Daniela Mercury, Nobre Vagabundo.

0: Nova Brasil e o sucesso de Vinícius Cantuária na canção Mais Que Moderna Brasileira, agora 10h39. 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
4: 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Informa a temperatura. 27 graus.
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0: De volta com Cássia Eller, All Star.

0: Nova Brasil e o Caetano Veloso para te lembrar. A gente ouviu também Nath Roots, Quero Ser Feliz Também.
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0: Meu Mundo e Nada Mais, lançada em 1976, foi um divisor de águas na carreira de Guilherme Arantes. A faixa é uma balada melancólica conduzida pelo piano e traz um desabafo íntimo e existencial que, claro, acabou tocando profundamente o público. A canção explodiu de norte a sul ao se tornar tema do protagonista Rodrigo na novela Anjo Mal da TV Globo, o que impulsionou de forma definitiva a carreira do jovem cantor e compositor como um dos maiores hitmakers e melodistas da música brasileira. A gente ouve agora Guilherme Arantes, Meu Mundo e Nada Mais.

0: Nova Brasil, e esse foi Guilherme Arantes, Meu Mundo e Nada Mais.
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0: Tô chegando com destaques do noticiário. Trump declarou o fim do cessar-fogo com o Irã e retomou os bombardeios ao país após novos ataques a navios-tanques no Estreito de Hormuz. O petróleo disparou quase 7% nesta manhã e chegou a 79 dólares o barril, o maior valor desde junho. O dólar abre perto da estabilidade, cotado a R$ 5,15. Os Estados Unidos também revogaram a licença que autorizava a venda de petróleo iraniano. E a Polícia Federal cumpriu nesta manhã um mandado de busca na casa onde o ex-presidente Jair Bolsonaro cumpre prisão domiciliar em Brasília. A ordem foi do ministro Alexandre de Moraes, do STF, para verificar se ainda havia armas no local. Nada foi encontrado, segundo a defesa. Bolsonaro foi condenado a 27 anos de prisão por liderar uma trama golpista e está em regime domiciliar por motivo de saúde desde março. Nova Brasil FM, faltando 2 minutos para as 11. Eu, Cláudia Nakazato, tô indo embora. Volto amanhã a partir das 6. A Ana Pelicer já tá por aqui para te fazer companhia. Um beijo para você e até amanhã. Tchau.
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9: Nova Brasil FM, 11:01.
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11h02. Bom dia! Quarta-feira, 8 de julho de 2026. Já estamos aqui no meio da semana. E como você tá? Tudo bem? Que alegria, que honra saber que você escolheu a Nova Brasil para fazer parte da sua vida. Tá no rádio, tá pelo aplicativo ouvindo a programação, pelo nosso site novabrasil.com. Bom, onde quer que você esteja, é uma alegria enorme, viu? Eu sou a Ana Pellicer, vamos juntos e juntas até as 16h, sempre o melhor da música brasileira aqui na Nova Brasil FM, uma empresa do Grupo Tati de Comunicação, abrindo com o som da Legião Urbana. 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

0: entrevista teve também a do Ribeiro Minamora, que na mais moderna brasileira 1118. 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
1: E agora a gente faz aquela pausa. Vamos fazer uma viagem no tempo. A gente volta para o ano de 1983, quando Marcos Valle sacudia as pistas do país com o lançamento de seu maior e mais contagiante sucesso solo, Estrelar. A emblemática faixa que abriu o álbum auto-intitulado do cantor, aquele que ficou eternizado na história da MPB, por trazer Marcos Valle na capa, brindando através de um balcão cheio de drinks tropicais. Bom, a música traz uma crônica bem-humorada sobre a obsessão carioca pela rotina de malhação e o culto ao corpo. Bom, por trás do convite para correr, suar e caminhar, esconde aí uma ironia afiada sobre como a sociedade transforma a estética em um passaporte para o sucesso, status de uma verdadeira divindade. Ó, essa canção foi feita em 1983, bem atual, né? E não se restringe só no Rio de Janeiro, mas assim, no mundo todo. Então, bora recordar aqui no Arquivo Nova Brasil, Marcos Valle, Estrelar.

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7: Nova Brasil FM, 11:41.

0: Rolam as pedras. Teve também Seu Jorge com Felicidade.
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0: O governo adiou para uma data indefinida a reunião que definiria o aumento da mistura de etanol na gasolina de 30 para 32%. Especialistas alertam que a mudança pode causar desgaste e corrosão em motores mais antigos, que não foram projetados para concentrações tão altas de etanol. A indústria automotiva pede que qualquer aumento seja precedido de testes rigorosos antes da implementação. E a OpenAI lança amanhã o GPT 5.6, seu modelo de inteligência artificial mais poderoso, após adiar o lançamento no mês passado, a pedido do governo Trump, por precauções, ou melhor, por preocupações com segurança nacional. Até agora, o modelo estava disponível apenas para parceiros selecionados. A empresa também lançará versões mais acessíveis, chamadas Terra e Luna. A corrida pelo desenvolvimento de IA avançada envolve Estados Unidos e China, com os dois países restringindo o acesso de adversários às suas tecnologias. Mais que moderna brasileira, agora faltando um minuto para o meio-dia, já já tem Sob Medida. 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
1: Meio-dia, mais 3 minutos. Excelente início de tarde de quarta-feira. Obrigada pela companhia, onde quer que você esteja. Tá trabalhando, tá em casa, dando carona pra gente. Obrigada pela companhia, obrigada por ter escolhido a Nova Brasil para te fazer companhia. A gente agradece demais, viu? Nessa edição do Sob Medida, a gente vai curtir o som do Gilberto Gil, tem Skank, Zé Ramalho e muito mais. A gente abre, sabe com quem? Rádio Táxi. Eva.

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Meio-dia 21, uma excelente tarde de quarta-feira para você. Obrigada pela companhia. A gente continua aqui curtindo sob medida, uma hora de músicas direto, sem intervalos. 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Seguindo aqui no Sob Medida com Gilberto Gil, esperando na janela. Música.

0: tradicional Sanduíche Skunk.
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0: E agora aqui no arquivo a gente vai recordar um grande sucesso da Zizi Posse, Noite, do ano de 1987. Essa canção faz parte do álbum Amor e Música. A composição é do Jorge Salomão e Nico Rezende. Bora recordar Noite, Zizi Posse, aqui

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0: Frejá, é assim que a gente fecha essa edição do Sob Medida. A gente curtiu uma hora de música direto, sem intervalos. Teve também a Rita Lee com Erva Venenosa.
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0: O presidente dos Estados Unidos, Donald Trump, afirmou que fará um grande ataque contra o Irã após novos confrontos entre os dois países. Ele disse que ordenou que instalações de petróleo na ilha de Kharg não fossem atingidas e admitiu que o cessar-fogo firmado em junho pode não se sustentar. O Irã reagiu aos ataques americanos, lançando mísseis contra bases dos Estados Unidos no Bahrein e no Kuwait. E agora a gente muda de assunto, hein? A Receita Federal liberou a consulta ao lote especial de restituição automática do Imposto de Renda 2026, destinado a contribuintes que não precisaram declarar, mas tiveram imposto retido em 2024. Cerca de 4 milhões de pessoas podem receber até R$ 1.000, com pagamento previsto para 15 de julho via Pix, vinculado ao CPF. A consulta pode ser feita pelo site ou aplicativo oficial da Receita. Mas que moderna brasileira! Faltando agora um minuto para uma da tarde. Já, depois do intervalo, tem muito mais música para você. E também tem um bate-papo super legal, que ele vai dar agora um tostão da vozinha dele. Boa tarde.
2: Boa tarde.
0: Sabe quem é? Ah, sabe, né? Pedro Mariano, já ao vivo, aqui nos estúdios da Nova Brasil. Um minuto para uma da tarde.
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5: Nova Brasil FM, 1:02.
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0: 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Excelente tarde pra você. Quarta-feira, hein? A gente tá aqui no meio da semana já. E ó, essa música que delícia. Faz no ouvido. Ele tá aqui, ó. Ele cresceu respirando a mais pura essência da nossa música, mas construiu uma identidade única, sofisticada e totalmente dona de si. Dona de uma das assinaturas vocais mais respeitadas e cristalinas do país, nosso convidado de hoje está celebrando um marco histórico. 3 décadas de estrada, marcadas por 13 álbuns lançados, 4 indicações ao Grêmio Latino e uma coleção de clássicos que embalaram rádios, novelas e, claro, as nossas vidas. E para comemorar essa jornada, ele, ó, bota o pé na estrada com o emocionante espetáculo Pedro Mariano, 30 anos, uma verdadeira celebração do presente. Com arranjos renovados e releituras que conectam o seu próprio DNA com o melhor da nossa MPB. Gente, estamos aqui com muita alegria e orgulho recebendo hoje, ao vivaço aqui na programação da Nova Brasil, Pedro Mariano. Bem-vindo, menino.
1: Obrigado, obrigado. Boa tarde para todo mundo. Obrigado, Ana. Obrigado pelas palavras. Boa tarde. Sempre bom voltar a casa, né? Adoro sempre. A Nova. Sempre muito bom estar aqui. Prazer enorme, prazer enorme. Pegar todo mundo acordadinho, vivo no trânsito, ou parando pra almoçar, não sei, né?
0: Cada exatamente, muita gente
1: tem um
0: preparando
1: de tudo,
0: almoço
1: né?
0: ainda.
1: Almoçando
0: né?
1: no trânsito, não sei, né?
0: É, pois
1: às vezes é o que sobra, é o que dá pra fazer.
0: Às vezes é meio indigesto, né? Mas aqui a gente tem...
1: São Paulo, é assim.
0: Essa história, Pedro, com a música, começou literalmente dentro de casa. Pra quem não sabe... Pedro,
1: informamos.
0: Pedro Mariano é filho de Elis Regina e César Camargo Mariano. E claro, nasceu cercado, cresceu cercado por referências que são verdadeiros gigantes da nossa cultura, né? Quanto foi crescer com esse ambiente? Pedro, conta pra gente.
1: Acho que a principal... talvez que a palavra mais importante que eu poderia dizer é sorte, né? Porque, ainda mais porque eu decidi fazer a mesma coisa que eles, né? Então, tá dentro, inserido dentro desse mundo, dentro dessa rotina, é uma sorte muito grande. Mas, ao mesmo tempo, é a coisa mais normal do mundo, né? Se torna o cotidiano, né? Uma coisa extremamente comum. Então, para muita gente pode parecer uma coisa incrível, fora de série, e pra gente que tava ali no dia a dia de casa, era a coisa mais normal do mundo, a coisa
0: normal.
1: Mais comum do mundo.
0: De repente...
1: Fazer música é uma coisa que vai com a inércia da vida, né?
0: Então... De repente, Bituca entra em casa.
1: Sim.
0: Oi, bom dia, vamos tomar um café?
1: Bituca,
0: bem simples
1: João Bosco,
0: assim, né?
1: Ivanins, turma sempre passeando em casa, Elba Ramalho, sempre passeando em casa o povo lá E pra gente não eram essas pessoas, né? Era o tio Bituca, o tio João, a tia Elba, o tio Ivan, né? Continuam sendo, né? Na verdade, né? Continuam sendo, mas tinham outras... Tinha outra conotação pra gente. Eram pessoas que em casa que a gente gostava de sentar pra ouvir história e ficar dando risada, batendo papo, churrascos.
0: E depois desse tempo, já são aí 30 anos de estrada. A gente estava conversando aqui em off que em 1992, Pedro Mariano, ele participou de um festival em São Paulo chamado Festivalda. Você tinha noção? Quantos anos você tinha nessa época?
1: Ali, 92, eu tinha 17, é isso? Se eu sou de 75, acho que é isso, né?
0: 17 anos. É. Você tinha noção que hoje você estaria aqui na Nova Brasil FM, contando, relembrando um pouquinho dessa história? São 30 anos de carreira.
1: Por quê?
0: Como você vê um menino?
1: Ah, você quando é jovem, você não pensa no amanhã, né? Você só quer saber do dia, da hora que você acorda e fazer, né? Você só quer saber de fazer. E aquilo era muito, extremamente empolgante, né? O Festivalda naquela época, ele surge numa efervescência e ao mesmo tempo num hiato muito grande, porque não tinham festivais mais, não existiam mais os festivais. Eu acho que o anterior a isso tinha sido em 86, foi o festival dos festivais da Globo, né? Que tinha. E esse era um festival voltado para os jovens, né? Eu não diria estudantil, porque Ele era estudantil porque tinha que ter pelo menos um integrante da banda ainda estudando.
0: Numa escola.
1: Numa escola, né? E no caso, naquela banda, no caso, era eu. Era eu que ainda estava estudando. E assim, é fomentar justamente a música jovem, né? O cenário da música jovem. E tinha uma... A premiação era muito legal, você podia ganhar um single com duas músicas para uma grande gravadora, um videoclipe para passar na MTV, era um negócio muito legal, grandes patrocinadores, tinha todo um hype em cima, muito legal, a MTV cobrindo, então era muito legal, muito legal. Eu não conhecia um moleque que tivesse uma banda, que tivesse fazendo música, que não quisesse estar
0: participar
1: no festival. E tocando numa casa grande, né?
0: Que era o antigo Palace.
1: O antigo Palace, que era a casa que todo mundo via os seus artistas tocar.
0: Uhum.
1: Então foi uma experiência inacreditável. Assim. Os DJs da MTV, né? No caso, na final, Astrid e Zeca Camargo, os dois
0: Exato.
1: Apresentando a noite.
0: E eu lembro uma coisa, porque assim, vou revelar minha idade já, eu tava lá presente.
1: Já revelou a minha, então, paciência,
0: né? Eu não tinha nem ideia de quem era Pedro Mariano, confesso, mas eu sei que depois, relembrando tudo, eu lembro muito bem que a Astrid, ela tava com o cabelo preso e um aplique que me chamou muita atenção, tava com rabo de cavalo enorme.
1: A Dini é um gênio, né? Um rabo de cavalo enorme.
0: Muito legal, disso. Né? Muito legal. Muito bom, bom recordar.
1: Eu participei de 92 e 93. 92 a gente foi pra final, mas não levamos, e 93 a gente ganhou.
0: Ganhou o prêmio? Qual a categoria?
1: De música inédita.
0: Música inédita.
1: Nos dois, a gente competiu no música inédita nos dois.
0: Muito legal. E agora são 30 anos. O que você tem que contar para o ouvinte sobre essa nova trajetória, esse novo show?
1: Ah, é um marco, né? E ao contrário de outros momentos da minha vida, onde eu sempre foquei nas novidades, no ineditismo, na busca pela sonoridade, na busca, né? Numa busca de sempre tentar inovar de alguma forma, que é uma inquietação que eu tenho, né? Sempre buscar alguma coisa de inédita, seja na composição, seja na sonoridade, seja em algum aspecto daquilo que eu vou apresentar. É um momento de celebração. É o oposto de tudo isso. É olhar para trás e ver a estrada construída e celebrar junto com o público aquilo que a gente mais curtiu junto. Então, é interessante montar um repertório de sucessos, acima de tudo, né, por ser um show, né, a gente não tá falando de um disco, não tô falando de uma coletânea de best-of, né, tô falando de um momento de 1h40, ali aproximadamente, 1h45 de shows, então, selecionar os melhores momentos daqueles instantes que eu passei com o meu público em cima do palco. Então, não necessariamente são músicas que tocaram aqui na Nova e que fizeram tanto sucesso, são coisas que fizeram muito sucesso ali em cima do palco. Então é um show também que ele é meio mutante, porque eu montei uma espinha dorsal, mas em alguns momentos eu trago uma coisa que eu sei que é importante, porque são 30 anos, vai ficar coisa de fora.
0: Uhum.
1: Então eu tenho outras coisas já ensaiadas que, a depender de como vai ser o astral do show, ou se vai ser um show maior, ou se vai ser um show menor, eu troco uma ou duas músicas, e às vezes com o tempo dá vontade de tocar uma outra. Ah, fiz São Paulo agora no começo do ano. Aí, de repente, vai pintar um novo show em São Paulo no final do ano. Pinta uma nova, eu posso trocar o repertório.
0: E a gente tá junto, acompanhando
1: Exato.
0: Tudo.
1: E eu acho que esse que é o grande barato, né? Eu tenho... Porque é inevitável. Chega no camarim, depois do show, vem sempre alguém que fala assim, ah, faltou aquela, faltou essa, faltou aquilo, faltou... E eu vou anotando.
0: Uhum.
1: E aí, na medida do possível, a gente vai inserindo, acochambrando ali, tentando esticar um pouquinho mais o tempo do show para colocar mais coisa.
0: E eu tenho uma curiosidade agora, são 30 anos, né? O coração, ele bate da mesma forma quando o menino começou lá nos 17 anos do festival? Como que é a sensação?
1: É curioso, ele não bate mais igual, não, mas não é porque a emoção mudou, é que mudam as experiências, né? Lá, quando moleque, você não sabe o que vem pela frente, né? Então, é um tipo diferente de ansiedade, de excitação,
0: busca.
1: De busca. É completamente diferente. Hoje é uma outra coisa, né? É a sensação que... as pessoas sempre continuam me perguntando, ah, você fica nervoso antes de subir ao palco? Eu nunca fiquei. Fico nervoso quando você me tira do palco.
0: É mesmo?
1: Eu sou bicho de palco, meu
0: que
1: negócio
0: pena,
1: é ficar lá em cima.
0: Acabou, eu quero mais, tipo assim?
1: Não, sempre. Eu quero fazer show, eu quero subir no palco. Eu sou muito mais de palco do que de estúdio. Eu amo estar no estúdio, eu amo criar, amo gravar, amo produzir, amo. Eu tenho loucura. Mas o palco, a sensação que eu tenho no palco é como você jogar uma partida de qualquer esporte. É o momento que o erro não é permitido. É concentração máxima e emoção num pico nível estratosférico, né? De troca, de sinergia. E na verdade, é a hora onde tudo que você pensou vai ser posto à prova, né? O disco, eu não tenho a validação. Por mais que eu ache que eu tenha, eu não tenho a validação num disco. Uhum. Eu não tenho a validação num streaming. Eu tenho números, mas aquilo não necessariamente me traz a validação. A validação é o olho no olho.
0: A energia sendo trocada naquele momento. É
1: ali
0: isso.
1: Que eu percebo. Por isso que muitas vezes, muitas músicas têm uma química completamente diferente no show do que a performance dela é comercial e musicalmente falando dentro do disco, no streaming ou na rádio. Uhum. Porque ali no palco, a química é completamente diferente, o acontecimento é completamente diferente, a minha relação com a música é diferente, a relação do público com a música e comigo é diferente. Então o palco é um outro habitat.
0: É um momento de surpresa
1: diferente.
0: Também, não é?
1: Não, 100%. Uma performance não é igual
0: não
1: à
0: é
1: outra.
0: Nunca.
1: Tudo acontece, é tudo novo, é o tempo todo novo. Sempre uma água nova, é sempre um terreno novo, é sempre uma sensação nova. Por mais que você saiba o que vai acontecer, tá ensaiado, aquele plim vai acontecer no 16º compasso. Você sabe que aquilo vai acontecer, mas ele nunca é igual. Nunca é.
0: Que legal. Outra coisa, você, nesse show, você vai trazer convidados? Tem alguma já? Pode contar pra gente?
1: O plano original nunca foi ter convidados nesse primeiro momento. Uhum. Mas tem acontecido, né? A Rafa foi uma convidada mais do que especial, porque o trabalho dela começou a culminar de eclodir, né, junto com o nascimento dessa turnê dos 30 anos. Então eu achei que tudo fazia muito sentido estarmos juntos no mesmo momento. Eu acho que para ela...
0: Só um adendo, quem não sabe quem
1: Rafa
0: é a
1: Mariano,
0: Rafa,
1: minha
0: Rafa
1: filha,
0: Mariano.
1: Pelo amor de Deus.
0: Quantos anos ela tá?
1: É, 19, para 20 mês que vem.
0: Ótimo.
1: E aí, então assim, achei que seria muito interessante, seria muito mágico, né? Um ciclo que se completa com outro que se inicia, estarem acontecendo ao mesmo tempo. Comigo foi assim, porque eu lanço minha carreira em 95, quando eu comemoro 50 anos da minha mãe, né? Então, para mim fez muito bem isso. Uhum. Estar sob esse guarda-chuva me fez muito bem. Me deu muita confiança, me deu guarida, me deu uma série de coisas. Então eu achei que para ela pudesse ser legal também.
0: Nesse momento
1: e foi.
0: De 30 anos.
1: Exatamente, muito foi muito legal. Então quando as nossas agendas batem, a gente tá junto no palco, fazendo coisinhas juntas lá ali, tocando e cantando junto. Mas eu acho que sim, eu acho que até o final do ano, se a coisa afunilar para um grande show comemorativo que eventualmente possa virar um registro desse momento de 30 anos, aí eu acho que eu vou chamar os meus coleguinhas, meus amiguinhos para estarem comigo.
0: Que lá. Tem muita história para compartilhar,
1: muitos
0: momentos.
1: Tem muita
0: momentos,
1: gente, são 30 anos, é gente pra caramba, né?
0: Legais,
1: não sei se vai ter palco para todo mundo, mas a gente dá um jeito.
0: A gente dá um jeito, que nem coração de mãe, sempre cabe mais um, né?
1: A gente dá um jeito.
0: Pedro Mariano ao vivo aqui nos estúdios da Nova Brasil. A gente ficaria a tarde inteira proseando, que é uma delícia sempre.
1: Hoje não tem
0: você.
1: Jogo de Copa, eu ficaria aqui.
0: Hoje não tem, exatamente. A gente ficaria, com certeza, mas infelizmente a gente tem que finalizar. Pedro Mariano, você volta para contar mais detalhes.
1: Sempre que vocês quiserem.
0: Como que faz para o ouvinte interagir com você, suas redes sociais, enfim, fique à vontade.
1: A minha rede prioritária e a que eu mais gosto de estar conversando e que eu gosto de estar perto de todo mundo é o meu Instagram, Pedro Mariano Oficial. Pinta lá e a gente interage.
0: É isso aí,
1: Pedro Mariano. E lá estão as notícias todas, próximos shows, e tudo mais.
0: E tudo mais. E a gente segue aqui também, você ouvinte da Nova Brasil, a gente conta tudo na carreira do Pedro Mariano pra você. Pedro, um beijo.
1: Beijo, Ana. Obrigado.
0: Boa sorte.
1: Beijo pra todo mundo. Boa tarde a todos.
0: Que esses 30 anos sejam 60, 90 e vamos juntos, sempre.
1: Bora. Com saúde.
0: Muita. Não. Beijo.

0: Nova Brasil com Pedro Mariano, não diga nada, aqui na mais que moderna brasileira, 1h22.
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0: Brasil com Adriana Calcanhoto, gatinha manhosa, aqui na Mais Que Moderna Brasileira, 1h41.
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4: Nova Brasil FM, 1h44.
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0: Agora, a TV também Rastapé, sentimento bom.
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0: Uma operação conjunta entre a Polícia Federal e a Marinha do Brasil resultou na apreensão de drogas em um barco pesqueiro que navegava em águas internacionais na costa do Suriname. A ação contou com o apoio de agências de inteligência dos Estados Unidos, como a DEA. Os entorpecentes e os tripulantes foram interceptados por um navio patrulha brasileiro e as investigações continuam para identificar a rota do tráfico e desarticular a organização criminosa. Bom, agora a gente muda de assunto. Os saques da caderneta de poupança superaram os depósitos em mais de 39 bilhões e 300 milhões de reais no primeiro semestre, segundo dados divulgados hoje pelo Banco Central. O mês de junho registrou uma retirada líquida de 237 milhões de reais.

0: reais, mantendo a tendência negativa do ano, que teve apenas o mês de maio com saldo positivo. Apesar das perdas consecutivas, o saldo atual da poupança está em pouco mais de R$1 trilhão. 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

Mais que moderna brasileira, boa tarde, tudo bem? 2:05 em Aracaju, eu sou Jairo de Andrade, a partir de agora nós estamos juntos nesta quarta-feira, 8 de julho de 2026, começando aqui com Alceu Valença.

0: Gabriel Sáter e João Carlos Martins aqui na Nova Brasil, Amor de Índio. 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Agora são 2h18.
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0: 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Agora são 2h40. Esse foi o Skank aqui.
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1: As inscrições para o concurso público da Guarda Municipal de Aracaju foram prorrogadas até o dia 5 de agosto. Também foi ampliado o prazo para os pedidos de isenção da taxa de inscrição destinados aos candidatos inscritos no CadÚnico, que agora podem ser feitos de 8, ou seja, de hoje a 10 de julho. Com um salário inicial de cerca de R$4.000, o concurso ofertará 100 vagas, sendo 85 destinadas à ampla concorrência, 10 para cotas raciais e 5 para pessoas com deficiência, PCD. As inscrições devem ser feitas exclusivamente pela internet no site do IDECAN. A taxa de inscrição é de R$ 160,00 e deverá ser paga até o dia 6 de agosto. 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
4: Nova Brasil FM, 3:02.
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0: Lobão aqui na Nova Brasil Rádio Blá. 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Agora 3h20.
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0: 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Agora são 3:38.
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1: Nova Brasil FM, 3h41.
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0: 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Informa a temperatura. 25 graus.
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2: Bora lá começar o Sob Medida desse feriadão. Gente, mas tá tudo quieto na cidade hoje, né? Já pensou? Feriado no meio da semana. Tá bom, deu pra descansar um pouquinho aí vocês. 4:03 aqui na Nova Brasil. A partir de agora a gente começa o nosso Sob Medida. Uma hora só de músicas na nossa programação. Começando hoje com Gilberto Gil.

Lucas Félix aqui no Sob Medida da Nova Brasil FM. Uma hora só de músicas na nossa programação. 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Agora são 4:30 da tarde e a gente continua aqui. Tem mais músicas.

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0: Olha, a Justiça Eleitoral deu início ao processo de convocação dos mesários e das mesárias que irão atuar nas eleições 2026. As nomeações serão realizadas pelas juízas e pelos juízes eleitorais, que têm até o dia 28 de agosto para publicar os editais com a lista das pessoas convocadas para o primeiro turno e para um eventual segundo turno. A convocação contempla eleitores que irão atuar nas mesas receptoras de votos, incluindo as sessões eleitorais no exterior, os locais destinados ao voto, em trânsito e também em postos de justificativa eleitoral. Também serão chamados integrantes do apoio logístico responsável pelo funcionamento das eleições. 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
1: 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Agora a gente tem o Jorge Benjor.

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Os Paralamas do Sucesso e Djavan, uma brasileira aqui na Nova Brasil, mais que moderna brasileira. Agora são 5:15.

Gostava tanto de você com Tim Maia aqui na Nova Brasil, mais que moderna, brasileira. 5:23. Eu sou Jairo de Andrade. Muito obrigado pela sua companhia aqui na Sintonia 93.5 da Nova Brasil. Uma boa tarde a todos, boa noite. Daqui a pouquinho tem o Nova Brasil em campo. Tô indo embora, mas amanhã a gente se fala, tá bom?

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3: 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Informa a temperatura. 24 graus.
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13: 17 horas e 30 minutos. Boa tarde para você ligado na Nova Brasil FM. 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Dá jogo, vamos até às 7 da noite no seu rádio, no aplicativo Nova Brasil FM. 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lá para você, no Nova Brasil em Campo, as opiniões polêmicas da nossa equipe, tudo está lá no YouTube, e hoje no YouTube é o seguinte, a enquete de hoje, está rolando um zum zum zum aí, apesar que hoje o Rodrigo Caetano na chegada ao Rio de Janeiro, né, a CBF fretou um avião para retornar ao país, né? Só o Danilo veio de jogador, né? O restante, cada um foi pro seu lado, o Ancelotti foi pro Canadá, cada um dos jogadores foram curtir as suas férias, o seu descanso. E o Rodrigo Caetano voltou com alguns funcionários da CBF, etc, tal, comissão técnica, e o Ancelotti não, foi pro Canadá descansar, tirar férias. E o Rodrigo Caetano daqui a pouquinho vai falar sobre isso. Bancou o Ancelotti, mas na sua opinião, o Ancelotti deve ser demitido, sim ou não? Agora eu quero ver a sua opinião pelo trabalho que ele realizou até agora frente à seleção brasileira. Ele deve ser demitido, sim ou não? Nosso programa com Ricardo Simões, Gabriel Petraço, Cezinha Martins, Lucas Monteiro na técnica, na mesa de som de Celcinho Roberto, na produção de Antônio Lima, comigo Weber Lima, Veloso, Fran, Cleiton Gamarra e o Gavião. Vamos juntos falar de futebol, de Copa do Mundo e começar a falar mais dos clubes. Os clubes se movimentam, tem o Corinthians com um post enigmático de Memphis Depay, né? Já saiu aí na internet. Tem o São Paulo com um jogador que fez exames hoje no Albert Einstein. Também o jogo treino do Palmeiras, 3-0. Hoje teve um jogo lá, time verde contra time branco, 3-0 e tal. O Carlos Miguel falou também em entrevista coletiva e o Santos que se prepara para um jogo treino de amanhã. Tá voltando o futebol, um giro pelo Brasil, tudo isso a partir de agora. Veloso, boa tarde, Veloso, tudo bem?
14: Oi, Weber, boa tarde a Fran, Gamarra, você que está nos acompanhando aqui na Nova Brasil em Campo. Vamos para a enquete já?
13: Vamos. Ancelotti deve ser demitido, na sua opinião, sim ou não?
14: Ah, para mim tem que limpar tudo, do presidente até o roupeiro. Limpa, corta a cabeça todo mundo.
13: Isso não vai acontecer nunca, viu?
14: Não, o presidente vai agora, né?
13: Estou falando que já não vai mais.
14: Não vai mais, aí continua a vergonha.
13: Falaram
14: é
13: que
14: mais uma derrota para a Noruega.
13: Falaram que tem um moço lá do STF que manda mais que todo mundo.
14: Ah, isso a gente sabe.
13: É.
14: A gente sabe
13: quem é. Falou que ele continua pro ciclo.
14: Ah, não sei não, Weber. Eu acho que isso precisa ser passado a limpo. Da forma como está sendo administrada a CBF, é vergonha atrás de vergonha, empresário que tem muito acesso, que põe jogador, convocação que não tem meritocracia. Para mim, a gente vai continuar passando vergonha, né? A gente vem aí várias Copas, é 7-1, é perto da Noruega, perto da Croácia, perto da Bélgica. Então é um futebol que precisa ser passado a limpo. Desde o presidente, que a gente já viu o cartão pipocando por aí também, de coisa errada. Tem que tirar presidente, tem que tirar treinador, tem que tirar comissão técnica, tem que tirar todo mundo. E começar de novo, sem interferência na CBF, procurar fazer uma convocação mais justa, os jogadores estão se destacando, parar com esse negócio de ficar olhando jogador que joga em time pequeno na Europa, é melhor para a nossa seleção. Mas tem que mudar tudo, senão a gente vai continuar passando vergonha com o nosso futebol.
13: E na sua opinião, Fran, boa tarde. Ancelotti deve ser demitido, sim ou não?
15: Boa tarde, Weber, Veloso, Gamarra, todos os ouvintes. E, na minha visão, não. Na minha visão, ele tem que continuar. É, a gente pode avaliar o trabalho dele como ruim, sim, do meu ponto de vista. Esperava muito mais dele, mesmo com todas as dificuldades do ciclo ter sido conturbado. É, acho que ele tinha... É um técnico que tinha repertório para fazer diferente, para jogar diferente, mas eu daria mais tempo para ele. Se daqui uns 2 anos a gente não vê uma evolução nessa seleção, aí sim, eu acho que ainda daria tempo para poder modificar, mas eu não descartaria agora não,
13: Cleiton Gamarra, boa tarde, Gamarra. Semana que vem voltamos aos jogos, hein, Gamarra? Aí sim, hein?
16: Voltar o ritmo de novo.
13: Rapaz.
16: Ficar o programa.
14: Tem que fazer a intertemporada, Gamarra.
13: Intertemporada, Gamarra.
16: Nada, velho.
13: Ô, Gamarra, e aí, você demitiria ou não, Ancelotti?
16: Depende, porque a gente não pode trabalhar com a seleção como nós trabalhamos no clube. Qual foi o critério para ele vir? Né? O formato de jogo agradou, não agradou? O que, que a CBF quer com isso? É isso que tem que ser falado. O elenco encaixa com o que ele pensa? Porque não adianta, manda embora, porque você pega os últimos técnicos, todos diferentes um do outro.
13: Sim.
16: Então, assim, a gente tem que primeiro definir um técnico que condiz com a nossa identidade, que nós ganhamos muitas Copas com a nossa identidade. É ele que tem essa identidade? Ele vai implementar isso? Tem condição? Se sim, mantém. Se não, não mantém. É simples assim. E, principalmente, analisar os jogadores que tem à disposição e ver se ele também vai conseguir fazer esses jogadores jogarem. Então, para mim depende, porque a contratação dele nem foi do atual presidente, foi do anterior. É, ele assinou o contrato, mas não era o pedido. Na verdade, ele tinha uma ideia de Jorge Jesus, que é muito diferente do Ancelotti. Então depende do que a CBF vai querer como implementação. Eu acho que a seleção, antes de tudo isso que os meus companheiros falaram, precisa definir uma identidade de jogo. Como o Brasil quer jogar? E aí definir o técnico, se mantém ou não ele.
13: É, eu também tenho uma, mais, eu vou numa pegada do depende, eu explico daqui a pouquinho, porque agora o Gavião vem aí direto do bar do Cabeção.
17: Opa!
13: Gavião, hoje sim, hein, Gavião, hoje sim.
17: Uma gelada pra nós aí, Gavião.
13: É.
17: No bar não manda nada pra nós
13: é
17: também.
13: É mesmo, né? Não tem delivery aí, Gavião, boa tarde.
18: Tem, delivery, tem. Ué, boa tarde pro Weber, pro Veloso, a Fran,
19: boa tarde,
18: o Gamarra parece aqueles motoqueiro de, motoqueiro selvagem. Vagem das estradas, que usa aqueles macacão de couro, né, mano? Boa tarde para a equipe técnica, os nossos ouvintes. Vou mandar alguma coisinha. Agora, aliás, Veloso, o pessoal da tua igreja reclama que você tá frequentando muito bar aqui. Tinha uns membros da igreja que estavam. Tinha dois membros atrás de você aqui hoje no bar do Cabeção.
19: Fora.
18: Os caras da igreja
19: fora.
18: Aí.
19: Pô, tu bar só toma água. Veloso.
18: É só tomar água?
19: É, só água.
18: Eu também. Só que passarinho não bebe. E eu vou responder a enquete. O Ancelotti é muito bom treinador pro futebol europeu. O Brasil tem que jogar como sempre consagrou o futebol brasileiro, com improvisação, drible, indo pra cima. Isso tem que voltar. A última vez que nós foi campeão foi em 2002, lá no Penta, jogando com aquele jeito. Ronaldo, Ronaldinho... tinha o Rivaldo no meio de campo, aquele futebol brasileiro, isso é que tem que voltar. Então eu mandaria logo o Ancelotti voltar pra terra lá da pra terra do salame.
13: Ô Gaviva, soletre aí o delivery, como é que é?
18: Tamo no delivery aqui, né? Aqui, cadê o delivery?
13: Olha lá, cadê?
18: Eu tô perdendo, onde é que tá o delivery?
13: Tá lá no canto em azul.
17: Pra baixo.
18: D-E-V-I-L-E-R-I. Delivery. Só que aqui a gente só entrega num raio de 4 km, porque nosso motoboy, o Alê, corintiano, ele tá de tornozeleira eletrônica, ele não pode se afastar.
13: Ô, Gavião, sabe o que eu fiquei sabendo? É informação quente, que quem deu a ideia pro Luciano Huck daquele soletrando foi você, é verdade, Gavião?
18: Ah, eu falei uma vez pra ele, né? Ele falou, não, eu não vou fazer isso no programa, não. Aí depois de 2 meses tava no ar lá, mas tá tudo certo. Aqui nós soleta de um jeito diferente, só na Nova Brasil, tá certo?
13: É, bom.
16: As letras são bonitas.
13: São bonitas,
16: a caligrafia é bonita.
13: Bonita, bem bonita, realmente. Bom, é o seguinte, 17h39, eu vou no seguinte, depende. Depende da convocação contra a Austrália.
16: Mas não tem essa opção que a gente votou. Não tem, nem.
13: Não tem. Então, eu
16: também não fica no muro. Depende.
13: Não é ficar em cima do muro. É o seguinte: dependendo do que ele convocar contra a Austrália, aí você já vê. Você fala, aí não dá. Se a gente tiver nessa convocação jogadores que não têm mais condições de jogar na seleção. Aí o Ancelotti tá maluco, cara. Se aparecer...
16: Casimiro.
13: Danilo. Não, Danilo, Casimiro. Neymar não vai aparecer Alexandre. Mais. O Alexandro. Se esses jogadores aparecerem na convocação contra a Austrália, tá perto aí, gente. Porque a convocação é agora, provavelmente no início de setembro.
16: É agosto, né? Pra setembro.
13: Ele só volta... Começo, né? Ele só volta do Canadá no final de agosto, início de setembro.
16: Que beleza.
13: Né? Tá em férias.
16: Trabalho dos sonhos.
13: Trabalhou demais, né? Trabalhou mal, trabalhou demais, mas é o seguinte, se nessa convocação de 25 contra a Austrália, são dois jogos contra a Austrália, estão tentando o terceiro, porque é uma super data FIFA, né? Vai de 25 a 6 de outubro, estão buscando um terceiro adversário, que na verdade é um segundo, né? Pro terceiro jogo, porque vai jogar contra a Austrália dia 25 em Townsville, 29 em Brisbane, lá na terra do canguru, e aí tem um terceiro jogo, que aí deve ser por ali também. Se esses jogadores aparecerem na lista, aí você pode trocar o Ancelotti. Troca, porque não adianta. O cara tem que começar a pensar no novo. Não, também não dá. Não dá. Já tem que aparecer Carlos Miguel, Hugo Souza, tem que aparecer essa turma aí. Se ele convocar jogadores que atuaram nessa Copa do Mundo, ó, pode mandar o italiano embora, que ele tá louco.
16: Esperar a volta do Estevão, do Rodrigo.
15: Até porque técnico, pra ficar nas oitavas, a gente tem, né?
13: Exato. O Hugo falou isso aqui na segunda-feira. Falou, pô, a gente ficou atrás desse negócio de estrangeiro pra chegar às oitavas. oitavas de final, a gente não precisava de estrangeiro.
14: Eu falei que tem que trocar tudo, porque foi muito decepcionante. Eu esperava muito dele. Eu tinha uma expectativa mesmo de uma convocação diferente, de um time jogando de uma forma diferente. Aí é mais do mesmo. A convocação é igual. Não mudou nada. O time, ele não sabia o esquema que ia jogar. A escalação...
13: Mudou durante a Copa.
14: Ele não tinha um time durante a Copa. Ele ficou um ano antes da Copa. Até será, pegou o ciclo pelo meio. Mas ele teve um ano. Ele não conseguiu fazer nada. E o Brasil caiu nas oitavas de final para a Noruega. Então, para ter um treinador de fora que vem aqui, ganha a bala que ele ganha, para não resolver nada, não fazer nada diferente, não precisa dele.
13: Ó, só para vocês terem uma ideia, o Brasil nunca havia perdido para o Japão. Perdeu. O Brasil... ficou em 11º, como ficou a seleção brasileira nessa Copa do Mundo, só em 1966, quando o número de equipes era menores e tal, o Brasil ficou em 11º. Só não foi pior que em 1934, quando o Brasil ficou em 14º lugar, que perde para a Espanha logo de cara, era uma outra disputa, era outra competição, mas é uma das piores colocações da história do futebol brasileiro em Copas do Mundo. Para isso daí, podia continuar com o técnico brasileiro. Poderia continuar com o Dorival, que inclusive foi mandado embora muito por conta daquela derrota contra a Argentina, né? Aquele passeio, aquele chocolate da Argentina, mas o aproveitamento do Dorival não era ruim. O aproveitamento do Ancelotti não é bom também na seleção brasileira. 5:43, vamos ouvir o Rodrigo Caetano, que falou no desembarque, né? No aeroporto. Só veio o Danilo e veio o goleiro lá, Léo, né? Do Flamengo.
14: Flamengo, quarto goleiro.
13: O quarto goleiro que foi lá para treinar junto, né, com a seleção brasileira. Só os dois tiveram, né?
16: Danilo também não estava?
13: Danilo e o Léo. Até os jogadores que atuam no Brasil não retornaram nesse voo fretado pela CBF.
15: Também, né, Wendel?
13: Então.
15: Eu acho, pelo menos.
13: Um foi pra Ibiza, o outro foi
16: aproveitar o resto da
13: Orlando.
16: Vai vir fazer o quê? Vai passar no Nordeste? Eles não gostam, eles querem fora do Brasil. Imagina eles passeando por Alagoas, Maceió, Pernambuco, os caras xingando eles até.
15: Exatamente, que distancia o torcedor do jogador.
16: Ah, mas eu acho que sempre foi assim, Fran. Todas as vezes, 98,
13: perdeu, né?
16: Os caras, quem estava lá, ficou lá.
13: Foi embora,
16: Acho que sim,
13: os caras correm mesmo. Eles vão para as redes sociais agora.
16: Ah, vai. Ah,
13: 17.
14: O assessor que dá notinha.
13: O assessor escreve.
16: Ou o chat GPT, né? Vai saber.
13: Também boa. Essa é boa também. 17:44. Ô, Gaviva, eu vou trazer o Rodrigo Caetano, mas antes, você tem chat GPT aí, ô Gaviva?
20: Chá de quê?
13: Chat GPT.
20: Não tem chá aqui não, velho. Ah, é aquele negócio de...
13: Inteligência artificial. Inteligência artificial. Não,
20: eu tenho um parecido aí, um meio fakezinho aí no meu celular. Às vezes eu faço umas montagens aí e tal. Aí eu coloco que eu tô passando férias não sei na onde, mas chique. Eu faço essas paradas aí, o pessoal fala, ô, Gavião, tá pé.
13: É boa, Gaviva. Vamos ouvir, então.
16: Tem jornalista fazendo isso também.
13: Ah, tem um monte que tá fazendo isso. Tem jornalista escrevendo agora no chat GPT.
16: Que beleza.
13: É isso aí. Mas é o seguinte, vamos lá, então, pro Rodrigo Caetano, diretor executivo, o coordenador executivo de seleções masculinas da CBF, falando sobre a permanência do treinador italiano Carlo Ancelotti.
21: Primeiro que é um ano e 4 meses de trabalho. Todos nós esperávamos, né, chegar muito mais longe na Copa, por mais que tenha se mostrado uma competição muito equilibrada, os jogos estão mostrando isso, e que infelizmente nós paramos nas oitavas, quando creio que até a nossa seleção estava num crescente, mas a avaliação ela é positiva, senão ele não teria ficado, né? ele mesmo não teria tomada a decisão de permanecer. Agora, o que a gente espera é que possamos ter o tempo necessário para reavaliar, para fazer os ajustes que sempre são necessários, principalmente agora numa mudança de ciclo. Muitos jogadores experientes que, né, que infelizmente não vão poder estar conosco na próxima Copa. E automaticamente abre-se aí um espaço muito maior para os jovens. Eu tenho certeza absoluta que a comissão técnica vai mais rapidamente possível colocar todos esses jovens, oportunizá-los e colocar a seleção num rumo que é o que todos nós queremos.
0: certo aí, Rodrigo Caetano, deixando claro que pelo jeito haverá mudanças realmente na próxima convocação. Ele falou vários aí já deixaram, né, pro próximo ciclo. Inclusive eu chamei antes das manchetes, por quê? Porque hoje a gente fecha o ciclo de seleção brasileira e a gente começa a falar muito mais do seu clube. Semana que vem retorna o Campeonato Brasileiro, dia 16. A Nova Brasil transmite a partir das 19h Botafogo e Santos. Inclusive, o Botafogo conseguiu derrubar 3 transfermãs hoje, hein? Que beleza. Mas vamos lá, 5h46. Vamos às manchetes do programa desta quarta-feira, dia 8 de julho de 2026.
1: No Corinthians serão mais 3 atividades antes do amistoso de domingo, 16 horas no Paraná, Corinthians enfrentando o Cascavel. Arthur, volante de 29 anos, estava no Grêmio, pertence a Juventus da Itália. O Timão tem interesse em contratá-lo, mas a pedida salarial deixa todo mundo pessimista.
22: No Santos, jogo treino marcado para esta quinta-feira contra o Osasco, e Cuca espera contar com o lateral direito Igor Vinícius e o atacante Tassiano. Gabriel Bontempo preocupa até para o duelo diante do Botafogo na volta do Campeonato Brasileiro.
23: Bahia acerta a contratação de goleiro argentino. Remo está perto de um acordo com o zagueiro do Santos e o Vitória anuncia a contratação de Tomás Pochettino.
1: E a Argentina está mais uma vez em uma fase quartas e final de Copa do Mundo. Passou pelo Egito, não foi nada fácil. É aquele jogo que jamais será esquecido. Foi de virada, 3-2, com o Messi brilhando mais uma vez. Agora na fase quartas e final, a Argentina vai pegar a Suíça, que ontem passou pela Colômbia. No tempo regulamentar, 0-0. Na prorrogação, o placar não foi alterado. E nos pênaltis, a Suíça foi mais eficiente.
22: Pela Copa do Mundo, Noruega e Inglaterra já iniciaram a preparação para o duelo das quartas de final neste sábado, 5 da tarde, horário de Brasília. Desgaste físico e surto de gripe preocupam seleção norueguesa.
23: Que comecem as quartas de final da Copa do Mundo. Amanhã, o primeiro confronto, às 5h, França e Marrocos, valendo vaga na semifinal.
0: Portanto, aí as manchetes, tanto da Copa do Mundo, como também dos clubes, para você, aqui na Nova Brasil. Você participa conosco através do WhatsApp 11 943 805 100. Aqui a sua opinião vai pro ar. Áudio de 20 segundos, porque ontem eu vi vários de 30, 40 segundos, não dá tempo, gente, até 20 segundos. O seu nome, lugar de onde você fala, é a sua opinião. Ancelotti deve ser demitido, sim ou não? Aqui na enquete no YouTube, sim, 72%, e no jornalismo Nova Brasil, deixa eu dar uma olhada aqui como é que estamos, 50-50. No jornalismo Nova Brasil, 50-50. Olha como que é engraçado, né? Os públicos são páginas do mesmo grupo, né? Mas são públicos diferentes, ué, né? Fala, Gamarra.
16: Embora, contrata quem? Bom nome aí que vai em sua cabeça agora.
0: Ah, tem que pensar. Beleza. Podia pedir um Guardiola, né? Vai atrás do Guardiola.
24: Guardiola tá desempregado.
0: É, o Guardiola tá desempregado.
24: Eu acho que o nome ideal, embora eu não goste, né? Não goste que saia. Seria o Abel. Eu falei isso antes de trazer o Ancelotti. O cara que conhece o futebol brasileiro é o Abel, não é o Ancelotti. Pra mim, o Abel seria o nome ideal pra seleção. Não ia permitir essa bandalheira que é lá de empresário botando jogador para ser convocado, um monte de coisa errada que tá lá, com certeza não aconteceria com ele lá.
16: É, o Jesus vai para Portugal.
0: O Jesus já foi. Mas o Guardiola era uma boa, né, cara?
16: O Guardiola tem aí um zuzuzu da Itália, né?
0: Sim.
16: Assumir a Itália. Vamos ver se vai concretizar a negociação, mas tem um zuzuzu para ele. O Klopp na Alemanha, Guardiola na Itália e o Brasil.
0: A Alemanha vai ter de pagar uma multa violenta para o grupo Red Bull, né, para tirar o Klopp de diretor, né, das equipes.
16: O Klopp é bom, times, né? Porque, né, o trabalho de seleção é menos desgastante.
0: Quanto tempo já o Klopp está fora? Não. Uns 6 anos?
16: Ah,
0: 19? Não. Não.
24: Isso não.
0: Não.
16: 22, ó.
0: Ah, 22, 21?
16: 3 anos.
0: 3 anos?
16: É 2 ou 3 anos.
0: Ah, 2, 3 anos? É. Achei que era mais que o Klopp já havia.
16: Ficou acho que 1 ano e meio, 2.
0: É. Era uma boa. São bons nomes para a seleção brasileira. O problema é o seguinte,
16: tem um brasileiro?
0: Não, acho que não, né?
24: Brasileiro não tem ninguém.
0: Não, tinha o Dorival, mas aí tiraram o Dorival. Eu acho que o Dorival não faria um trabalho inferior.
16: Funções, né?
0: O Dorival não faria um trabalho inferior ao que o Ancelotti fez
24: não,
0: na Copa do Mundo, não.
24: Com certeza não.
0: Não faria.
16: Poucas opções, né? Por isso que eu acho que a CBF pode até parar nesse momento, não mandar, e até pela multa também, que deve ser uma coisa absurda. E de repente, por falta de opções, pela escassez do mercado, não procurar ninguém, manter o Ancelotti e ver no que vai dar, pelo menos no próximo ano, né?
0: E aquela história, né, do Ancelotti, né, de...
16: E agora ele vai estar pressionado, hein?
0: Sim, pressionado, e a imagem dele, na minha visão, ficou arranhada.
24: Ficou desgastada.
0: Ficou desgastada, não com o que aconteceu, mas com a convocação do Neymar. Ficou claro que ele convocou o Neymar por pressão externa,
24: é isso que eu tô falando,
0: da CBF, é, dos dirigentes.
16: A manutenção depois da contusão.
0: Sim.
16: Né, depois que ele falou que queria todo mundo 100%, ele soube da contusão, da gravidade da contusão e manteve ele no elenco.
0: Não, e as entrevistas foram desastrosas também, falando que o jogador tinha condições, enfim, você ia falar alguma coisa, Fran?
15: Não lembro mais.
16: Você contrataria, se você mandasse o Ancelotti?
15: Guardiola.
0: Guardiola também.
15: Pensando nos dinheiro atletas, problema, né? No estilo de jogo.
0: Dinheiro.
15: É o que se aproxima mais.
0: É. O que foi, Gavião?
20: Não, eu estava pensando nisso que o Veloso falou e eu concordo com ele. O melhor treinador em atividade no futebol brasileiro é o Abel. Agora, você imagina o Abel com tanta interferência externa que tem a CBF? Como é que esse português não ia nem dormir, ia ficar doidão, mano.
0: É, porque é complicado, né? A gente imagina que o cara vai chegar lá e tal, mas às vezes o cara sucumbe à pressão, não tem jeito.
16: Dizer que o Jorge Jesus não fechou por isso, né?
0: Ah, é?
16: Por isso, né? Eu acho que...
24: Tem que teve uma reunião antes, né?
16: Teve uma reunião, acho
24: porque
16: que...
24: Porque não era o nome.
0: É, então, é complicado,
16: você
0: cara.
16: Você tem que ceder muito, eu
0: exato,
16: acho. Eu acho, não
0: exato.
16: Sei, não tô lá, é uma opinião só.
0: Sim,
16: mas eu acho que você tem que ceder, tem muito patrocinador, muita coisa,
0: muitos
16: interesses.
0: Ó, eu tenho informação, né, de listas que chegavam já convocadas pro técnico só ler. Isso existiu.
16: O cara imprimia e deixava.
0: Chegava no fax ainda, era a época do fax.
16: Nossa senhora.
0: Chegava o fax.
24: É.
0: Gente, teve tantos exemplos. Aquele Afonso do Rivim. Lembra do Afonso do
24: Rivim? Afonso jogou comigo.
0: Jogou você?
24: Jogou comigo no Galo. Saiu pra Suécia, aí virou artilheiro lá e tava pra ir pra Inglaterra e precisava, né? Um carinho.
16: Já da passagem.
15: Então dá pra dizer que foi precipitado a renovação do Carlo Ancelotti?
0: Lógico que foi.
24: Foi muito.
0: Foi muito.
15: Agora eles não vão, mano.
0: Agora, boa, a multa é
16: uma
0: gigantesca.
16: Uma condição para as coisas andarem, não sei. Ó, aqui a gente convoca um ou dois e vamos, mas até 2030 eu quero ficar no ciclo. De repente ele pode ter cedido isso também,
0: sim,
16: com essa condição, e ele tem a confiança que no próximo ciclo, já com tudo já mais limpo, com os jogadores mais novos, ele deve fazer um bom trabalho, pode ser isso, né?
0: Vamos ver, vamos aguardar, até porque, gente, uma coisa é ser técnico de clube, outro é de seleção, são coisas
24: principalmente
0: bem
24: a brasileira.
0: Exato.
24: Principalmente a brasileira.
16: Um exemplo,
0: são coisas distintas.
16: Um exemplo muito bom, que é o Luis Enrique na Espanha. Você viu o que o Luis Enrique faz no PSG?
0: Sim.
16: Ele fez no Barcelona? Na Espanha não conseguiu.
0: São coisas diferentes.
16: É completamente diferente. Apesar da Espanha ter jogado bem, jogado bonito, mas não ganhou nada.
0: Sim.
16: O Luis Enrique. Então tem essa questão também. O Luis Enrique é, pra mim, um dos melhores hoje técnico.
0: Sim. Pô, ele conseguiu fazer o que nem os franceses imaginavam. O bicampeonato do Paris Saint-Germain. Ninguém imaginava isso.
16: Se ele soube antes, tinha gastado menos dinheiro.
0: Exato. Olha, eles esperavam que com Mbappé, Neymar e Messi, a coisa andasse, eles conquistassem tudo. E nem assim conseguiram. Aí quando não conseguiram daquele jeito, você falou, agora já foi mesmo. Agora com esse Paris Saint-Germain a gente não ganha mais nada. E ele foi lá e ganhou duas. 5h55, vamos lá. Mensagem do ouvinte participando conosco. Vai pro ar, vamos lá.
4: Fala, Weber Lima, Márcio Oliveira, tricolor de Sorocaba. Brasil joga como nunca, de 2002 pra cá, e perde como sempre. Brasil deixou de ser protagonista. Weber Lima, vocês precisam de um canal de rádio que pegue em Sorocaba. Vocês são massa em Sorocaba. Nós, sorocabanos, adoramos ouvir vocês. Abraço, tamo junto.
0: Valeu.
5: Manda esse bode velho italiano, comedor de ketchup, mascar o chicletinho dele lá em Turim. Aqui não é lugar pra ele, não.

0: Bem, quem fala aqui é o Thomas. Elogio aí sua liderança na Nova Brasil, né? Muito bacana, me identifico muito. Quase me identifico. Eu gostaria que você fosse corintiano, cara. O que, que precisa para você virar corintiano?
1: Esquece daí, velho.
2: Boa tarde, César da Vila Formosa. O Brasil não revela mais jogador porque tem muito estrangeiro jogando nos nossos clubes aqui. Aí a gente não consegue mais revelar. Essa é a verdade. Grande abraço.
3: Boa tarde, Weber Lima. Aqui é o Walter do Itaim Paulista. O Ancelotti tem que ser mandado embora, sim, tá? E tem que colocar um treinador jovem. Eu sugiro o Felipe Luiz, tá? Um cara novo, com ideias novas. Esse cara, sim, vai levar uma seleção brilhante para o próximo Mundial.
4: Boa noite, Nova Brasil. Sim, Weber, para mim o Ancelotti tinha que ser demitido. A CBF contratar o Abel Ferreira e ele nem sequer cogitar nunca mais na vida de chamar o Neymar, só para sua alegria. Um abraço a todos aí, Nivaldo de Cajamar.
5: Boa tarde, galera do Nova Brasil em Campo. É o Ivan do Cangaíba. Para mim, é cortar o mal pela raiz, demitir os da categoria de base até o principal, renovar de cabo a rabo, tá? Da ponta do tacho até o topo. Um abraço.
6: Weber, Ancelotti tem que sair. Precisamos de um técnico brasileiro para ter a nossa identidade. Ou se vir um técnico de fora, tem que ter um auxiliar ali brasileiro. Landinho, Vila Guarani, Jabaquara.
1: Valeu.
7: Fala, rapaziada, no Brasil. Jefferson do Rio de Janeiro. Na minha opinião, Ancelotti tem que continuar assim. Tem que dar um tempo para ele fazer um bom trabalho. Aí na próxima Copa, se ele não arrumar nada, aí ele volta para a Itália. Um abraço.
8: Boa tarde, Weber. Boa tarde a todos. Ancelotti tem que sair fora. Futebol é brasileiro, tem que ser técnico brasileiro. Tem que parar de querer transformar o futebol brasileiro em futebol europeu. É isso aí. Abraço.
9: Fala, Weber e amigos da Nova Brasil. Aqui é o Nico Silva, de Indaiatuba. Cara, tem que mandar esse cara embora urgente. O único cara para dar certo na seleção é o Abel. Um abraço a todos.
10: Boa noite, pessoal do Nova Brasil em Campo. Paulo de Ribeirão Preto. Não mandaria o Ancelotti embora, não. A seleção tem dono e não é o técnico que manda. Agora, concordo com o Veloso. O Abel Ferreira seria diferente lá dentro, hein?
11: Ô, rapaziada, boa noite, Nil Taxista. Tem que mandar o Ancelotti embora. Manda ele tomar conta de hospital. Pra ficar escalando gente doente, só colocar doente lá. Manda ele ir pro hospital. Manda embora.
12: Eu acho o seguinte, que tem que chamar o Tele Santana, dar outra oportunidade para ele, que infelizmente ele teve duas seleções maravilhosas, de 82 e 86, e não conseguiu trazer o título pro Brasil.
13: A Nova Brasil, beleza?
14: Tá sério?
13: Veloso.
1: Tá louco, né?
13: Tá enganado, Veloso.
1: Nine.
13: Abel Ferreira... Hoje ele acha que descobriu a bola. Se for virar técnico, acho que vai descobrir o Brasil, com a arrogância dele. Tem que ser o Vanderlei Luxemburgo. Obrigado, Eduardo de Guarulhos.
15: É isso aí, sabe?
1: Aí não dá, não.
16: Então, eu falei de forma de jogo, de ter uma identidade, porque as seleções que fazem sucesso têm a sua identidade, você sabe como joga a Espanha, a França. O jeito do Abel jogar encaixaria com a seleção?
1: Então, é um ponto, hein?
17: Ué, por que não? Ele mudou a forma do Palmeiras. Não é só ligação de
16: Mas é muita ligação de
17: Eu acho que já passou
16: muito
17: por isso.
16: Balãozinho.
17: Acho que hoje não. Agora, ele mudou a forma do Palmeiras jogar e deu certo.
1: Será que ele assistiu os jogos da Colômbia, Veloso?
17: Ah, espero que sim.
1: Porque senão o Arias tá morto.
17: Não, o Arias com a correndo até de lateral é um desperdício. Eu falei isso várias vezes.
16: Colocar, de repente,
15: então, mas é por
16: Vinícius isso. Júnior fazer.
17: Mas é um futebol de resultado, né, cara? A gente quer ser campeão do mundo, quer dar show. De 94 não deu show nenhuma.
1: Não deu show.
17: Então a gente tem que ver o que a gente quer. Eu acho que ele é um treinador que vai exigir dos caras aquilo que se espera, que se entrega. Agora, o que nós vimos aí, ó, foi vergonhoso a forma que nós perdemos para a Noruega.
14: É, por isso eu defendo a permanência do Ancelotti, justamente por ter sido a primeira experiência dele.
1: Sim.
14: Como técnico de uma seleção, acho que deu para ele perceber o que deu certo, o que não deu.

0: É porque você imaginar como vai ser é diferente do que você vê na pele, né? Na prática. E eu acho que tem muitas coisas que ele pode tirar e começar a fazer diferente. Então, eu defendo essa permanência dele continuar. É, mas se a gente vê que em um ano já não deu resultado, que é a mesma coisa, aí sim, eu acho que a gente deveria mandar...
1: O que me preocupa foi a coletiva dele, né? Ele falando, defendendo o plano de jogo, que era aquele plano contra a Noruega, porque tinha o Haaland, então o que me preocupa é isso, ele não enxergar todos os erros que ele cometeu desde a convocação até o plano de jogo e permanecer no mesmo erro, principalmente em relação ao plano de jogo. Confesso para você, Weber, eu não vejo diferença do Abel e do Ancelotti no forma de jogo. Acho que eles enxergam o jogo mais ou menos parecido, pouca posse de bola, muita transição, jogo mais vertical. Se é isso que é a identidade da seleção a partir de agora, pode ser o Abel e pode ser o Ancelotti. Se não for, aí teria que ser outra opção. Porque a gente pediu o Guardiola aqui, mas não tem nada a ver com os outros dois. Sim. Então por isso que eu falo, a decisão primeiro tem que ser da forma de jogar. Depois você escolhe o técnico.
0: O Luiz Felipe seria um bom nome para a seleção?
1: Luiz Felipe Scolari?
2: O Felipe Luiz. Muito jovem ainda.
0: Muito jovem.
1: É, ele vai ter um agora, né? Ele foi apresentado hoje. Parabéns ao Felipe Luiz, que falou em francês hoje. Sim. Impressionante. Ele vai a Mônaco, né? Apresentado pelo Mônaco hoje. Vai ser legal essa passagem. Mas não deve ser uma prioridade dele, viu, Weber?
3: Eu acho que também não.
1: Ele pensa diferente. Ele já no Flamengo já vislumbrava a Europa, o empresário dele já tentando encaixar ele em algum lugar. Não sei se é uma prioridade. Pode ser daqui...
3: Tempo, né? Até porque...
2: Outra Copa.
1: Os 10 anos, vai. É. Ah, duas Copas, ele pode pensar nisso, né?
3: Eu também acho. Para outra de 34, né? Um abraço pro Wellington em Boston. Ele falou que o Ancelotti tem que ser demitido mesmo. Muito cabeça dura. E acha que é o melhor. Passamos vergonha com ele na Copa. Veloso, sempre sensato e falando a mais pura verdade. Verdade, é um abraço, Thiago Aquino. Ele falou que mais uma vez será França e Argentina na final, porém desta vez dará França. E esse Ancelotti é outra PQP, que ele fala aqui, outra porcaria. Esquece 2030 novamente com ele. 18:03, vamos pro rápido break. Na volta, o nosso Felipe Oliveira, ao vivaço. O Felipe foi lá hoje no Hospital Albert Einstein para tentar falar com o Newton, que será o novo reforço do Tricolor. Repórter é assim, rapaz, tem que ir lá no negócio, onde acontece a notícia. A gente fala sobre isso depois do break, com pão de alhozinho da Jogo.

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0: 18:07, voltamos com o Nova Brasil em Campo, na Nova Brasil FM, vamos até às 19h com muita informação para você, e de cara vamos ao vivo com o nosso Felipe Oliveira, lembrando que para você mandar sua mensagem bombando, como diria um amigo do Gamarra, tá bombando, é um abraço, é amigo meu também, 11 943 805 100, também no YouTube, daqui a pouquinho as mensagens do YouTube a gente vai colocar na tela aí pra você que participa e manda mensagem, como já mandou o Genildo, excelente programa de esportes, parabéns a toda a equipe, obrigado Genildo, curtindo o futebol da Nova Brasil, estamos aí, passamos de 4 meses já, hein, de trabalho, hein, 4 meses de Nova Brasil em campo, arrebentando demais, graças a Deus. Vamos lá, Felipe Oliveira e as informações do Tricolor, boa tarde Felipe, tudo bem?
1: Boa tarde, Weber. Boa tarde, amigos ligados na Nova Brasil em Campo. Todo mundo sintonizado na Nova Brasil FM. O sinal de que tá voltando o noticiário cada vez mais quente é o fim da Copa do Mundo, mas noticiário bombando no São Paulo Futebol Clube. Hoje, o Newton, novo reforço do Tricolor, desembarcou na capital paulista para assinar com o São Paulo Futebol Clube. Há alguns dias, a negociação entre São Paulo e Newton, Botafogo e Ferrarese havia dado uma travada. O Tricolor paulista contrata o volante de 26 anos, 1,88m, numa troca pelo zagueiro Ferrarese, que já está no Botafogo. Dessa vez, o Ferrarese vai em definitivo e o Newton vem em definitivo para o São Paulo Futebol Clube. Ele chegou na manhã desta quarta-feira na capital paulista, desembarcou no aeroporto de Congonhas e foi direto ao hospital Albert Einstein realizar seus exames médicos. E estava lá eu e toda a reportagem da Nova Brasil em Campo, pra gente ir atrás de informações sobre o jogador Newton, pra ver se conseguia uma palavra com o jogador. Por recomendação do seu staff, ele não falou com ninguém, pediu até pra não fotografá-lo, deixando o hospital, mas obtive algumas informações também, apurando com algumas fontes. Amanhã, o Newton vai pro CT da Barra Funda, fará todo aquele arquivo de imagem e assinará definitivamente o contrato com o São Paulo Futebol Clube. Os exames foram feitos hoje e a negociação já dura quase 2-3 semanas, mas é o segundo reforço do Tricolor Paulista. O primeiro é também um ex-Botafogo, mas que estava no Krasnodar da Rússia, Vitor Sá. Esse já anunciado há uma semana no São Paulo Futebol Clube, já está treinando com um grupo. Ele foi preservado do jogo treino que o São Paulo fez no último final de semana contra o Red Bull Bragantino, mas já estará à disposição do técnico Dorival Júnior para 2 outros jogos treinos que o São Paulo fará neste sábado. Às 10 horas da manhã, encara a equipe do Primavera no CT da Barra Funda. E às 14 horas, às 2 horas da tarde, encara o Santo André. É o segundo e é o terceiro e quarto amistosos que o São Paulo está fazendo nessa intertemporada. O primeiro, empate com o Juventus da Moca. O segundo, empate em 0-0 com o Red Bull Bragantino. E agora tem outros dois confrontos antes do retorno para o Campeonato Brasileiro no próximo dia 22 de julho contra o Atlético Paranaense, jogo às 21h30, que será de mando do São Paulo. Mas não será no Morumbi, será no Estádio Cícero de Souza Marques, em Bragança Paulista. Weber.
0: Ô Felipe, então quer dizer que não podia tirar foto do novo craque do São Paulo?
1: Exatamente. Pela uma diretriz do clube, o São Paulo vai ao aeroporto com um dos seus membros da assessoria de imprensa. A gente não tinha ainda informação de qual voo seria, por isso não estávamos no aeroporto de Congonhas para fazer a cobertura da chegada do Newton. Mas no hospital não tinha ninguém da assessoria. E aí o staff achou melhor o Newton não falar com ninguém. Imagino que, cara, se a gente analisa friamente, era até melhor ele falar, né? Dar um recado para a torcida, falar alguma coisa para a torcida, mas recomendações do seu staff. Não falou com ninguém, pediu para até não ser fotografado, mas seria importante talvez a gente ver as primeiras palavras do Newton. Estava lá no Hospital Israelita Albert Einstein, no Morumbi, mas infelizmente sem nenhuma palavra e sem nenhuma imagem do novo reforço do São Paulo.
0: Valeu, Felipe, um grande abraço e até amanhã com mais informação, mais informações desses astros que chegam em São Paulo.
2: É o Rodrigo.
0: Não vou tirar foto do homem, Felipe.
3: Devia tirar, porque ninguém sabe quem ele é, pô.
0: É verdade.
3: Ninguém sabe quem ele é, devia ter tirado.
2: É, o Veloso falou bem aqui que é e tal.
3: Ninguém sabe quem é esse cara. Devia ter tirado foto pra apresentar ele. É um desconhecido, é um famoso desconhecido.
4: Chupou laranja com quem, né, Veloso?
3: Com quem, cara?
0: Um abraço, Felipe.
1: Um abraço. Infelizmente, a gente não tem a primeira palavra do segundo reforço do São Paulo. São Paulo continua ativo no mercado, que é um zagueiro e sonha com um camisa 10 que possa jogar de beirada. Mas está cada vez mais difícil, o tempo está passando. São Paulo que não tem nem diretor de futebol, né, Weber? Rui Costa foi demitido, quem está cuidando desse setor é o Rafinha. Nesse momento, nenhuma informação sobre novos reforços. Pintando novas informações, aparece na tela do Novo Brasil em Campo.
0: Boa, um grande abraço ao Felipe Oliveira.
2: Esse 10 aí tá disponível, é o Pedro.
0: Quer dizer, não pode tirar foto do cara, Veloso. Tem que tirar foto aí pra mostrar esse cara pra quem é. Cara pra torcida do São Paulo. A torcida do São Paulo não sabe quem é Nilton.
2: Quem sabe?
0: Rapaz,
2: jogador do Botafogo.
0: Cara. Arthur, é verdade.
2: O Dória jogou no Botafogo. Agora o Vitor Sá
0: e o Nilton.
2: O Nilton que o Santos tentou.
0: E o mais interessante é que essa turma toda do Botafogo, ninguém foi campeão brasileiro nem da Libertadores.
2: Marlon Freitas ou Palmeiras.
0: Os bons foram bons outros lugares. Os mais ou menos que estavam no banco, era a terceira opção, vieram pro São Paulo. Olha o São Paulo cada vez melhor e agora com o astro, hein? Que não pode tirar foto dele. Rapaz. Gaviva, você deixa tirar foto de você, Gaviva?
4: Opa, pode tirar foto, menos sem roupa. Porque aí é atentado violento, ninguém merece. Só descreusa ver esse corpinho aqui.
0: Boa, galera.
4: O São Paulo tá aparecendo na seleção brasileira, hein? Um monte de jogador que ninguém conhece. Quero mandar um grande salve aí pro meu amigo Márcio. Esse aqui é um amigão nosso. Te interessa muito, viu, Weber? Ele trabalha em Dayatuba, no setor de frigorífico de carnes nobres.
0: Ah, é?
4: E ele vem ouvindo aí o Nova Brasil em Campo, ele trabalha em Dayatuba, mora em Santana de Parnaíba, então ele vai pegando a 103.7, a Nova Brasil Campinas. Um abraço pro Márcio.
0: Legal, um grande abraço pra ele, o Márcio no 103.7 Campinas, em Ribeirão Preto, a gente ouviu uma mensagem lá de Ribeirão, no 91.3, Mococa, o pessoal de Mococa também é acompanha no 93.3, São José dos Campos, o Vale do Paraíba, 91.5, em Araçatuba, 90.1, 18:15. Vamos falar do Corinthians, o Timão, aqui na Nova Brasil, com o nosso Edson Rufino. E aí, Rufino, beleza?
5: E aí, beleza, Weber? Tudo certo? Salve, salve, amigo torcedor. Vamos juntos com detalhes e informações do Timão. O Corinthians, trabalhando forte, intertemporada no CT, terá mais 3 atividades até o jogo amistoso marcado para domingo, 16:00 no Paraná. Corinthians enfrentando a equipe do Cascavel. E em meio à intertemporada, jogo amistoso, tem também a expectativa para a reta final da temporada do Campeonato Brasileiro. A volta será no dia 23 de julho, recebendo na Arena o Remo. Teremos também na Copa do Brasil os confrontos contra o Internacional, o primeiro deles acontecendo no dia 2 de agosto e no dia 13 de agosto tem Libertadores América contra o Rosário Central da Argentina. Prioridade é negociar alguns atletas até para quitar algumas dívidas e os nomes fortes que aparecem, o André, o Bidon e também Yuri Alberto. E o clube tem interesse em contratar o Arthur. Volante de 29 anos, estava no Grêmio, pertence a Juventus da Itália, mas a pedida salarial deixa todo mundo no clube pessimista. Então é isso, falei do Corinthians. Até mais, um abraço, amigo.
0: Aí teve post enigmático, Gavião, do nosso Memphis Depay.
4: Eu não vi.
0: Então eu vou trazer aqui pra você. Ele precisa acertar, né, até o final do mês, o contrato é até o final deste mês, não sabe se renovará com o Corinthians, e ele postou lá, cadê? Eu perdi pessoas, dinheiro e tempo, mas nunca perdi a direção e é por isso que sigo aqui, Gavião. O que você entende com isso, Gavião?
4: Então ele vai continuar no Corinthians. É, mano, que ele vai aceitar diminuir o salário, né? Mas vai continuar na onde ele se sente bem, que é junto com a Fiel. Eu acho que o Memphis fica, hein? Pelo menos foi assim que eu interpretei, mano.
3: Sigo aqui, ele escreveu lá da Holanda.
0: É, da Holanda.
3: Sigo aqui, quando ele fez esse texto, ele tava na Holanda.
4: Ah, é que ele tá falando na terceira pessoa do plural, né?
2: É um fenômeno.
0: E aí, Veloso, o que você entende, Bressan?
3: Ah, eu acho que o Memphis não vai ter condição de permanecer no Corinthians, né? Não tem como renovar o contrato do cara. Parece que o Corinthians
2: ofereceu. Tem proposta, Veloso?
3: Mas ele, na Europa.
2: O Memphis tem proposta para ir para algum lugar?
3: Mas na Europa ele arruma alguma coisa.
2: Será?
3: O Corinthians ofereceu 1.700.000 para ele, que eu fiquei sabendo.
2: Eu acho que ele foi desvalorizado no torneio de seleção.
3: É, não, mas ele é o artilheiro da Holanda. De qualquer forma, ele continua sendo.
2: Mas não
3: então,
2: entrou, né?
3: Eu isso acho aí que é, mas tava machucado, voltou de lesão.
0: Mas é que diminuiu demais, né, o valor.
3: É, diminuíram. Ele não vai ficar no Corinthians.
2: Não, não dizendo que ele vai voltar.
0: Ah, sim.
2: Dizendo assim, que vai pra onde? Eu acho que a Arábia pode até ser alguma coisa.
0: O que eu fico
2: assim
0: pensando, Gamarra, é a valorização dele, né? Tipo, peraí, vocês me pagavam 3.
2: Sim.
0: Agora vocês querem me pagar 1,5? É uma desvalorização dentro da empresa.
3: Agora toda a mordomia que
0: acabou.
3: Tinha,
0: acabou. Cortou, tudo. Cortaram tudo. Falaram, você vai ficar, mas nós vamos cortar tudo.
3: Ele está devendo mais de 40 pau para ele.
2: Pra onde, né?
3: Mais de 40 milhões para ele.
0: 60, já, tá perto de 60.
3: Está perto de 60.
0: Está fazendo um acerto aí para tentar, dentro dessa renovação, pagar em partes.
3: Como? Não tem como. Eu acho que ele vai procurar um clube, staff.
0: Aí, dele. Ó, tá aqui na
3: vai
0: tela.
3: Vai procurar.
0: Ó, alguém se arrisca? I lost people, money and time, but I never lost direction. That's why I'm still here. Tá bom assim, Fran? Você que morou lá,
6: tá
0: né,
6: ótimo,
0: Fran?
6: Tá bom. Arrasou. Arrasou.
0: Tá bom. Ah, tá bom. Que... Deixa o Gavião, põe aqui na tela que eu quero ver o Gavião ler isso daqui. Ah. Vamos lá, Gavião, você tá vendo aí ou não?
4: Amplia na tela aí pra mim, faça.
0: Aí, aí, peraí, deixa eu tirar o computador daqui. Vai lá. E a mesinha também.
4: I lost popular money and time. Ele deve estar falando do Corinthians quando ele conhece. But I never lost direction. That's we I'm after hair. Aê, alguma coisa do cabelo. Ele falou, que hair é cabelo que eu tô ligado.
3: É cabelo.
0: Boa, Gaviva. Bom, e Fran, você acha que ele continua?
6: Acho que ele não fica, não. Com essa mensagem aí, falando que perdeu pessoas, dinheiro. Não vai continuar perdendo mais dinheiro que ele já perdeu, não. Não recebe.
0: Esse é um ponto interessante mesmo, Fran. Ele tá querendo dizer, não perdi já, mas não vou perder mais.
6: Ainda tem uma direção. E eu acho que com essa mensagem, se foi, de fato, por causa dessa renovação, eu acho que ele não continua no Corinthians.
0: O Gamarra, ele sempre tem essas mensagenzinhas. Teve uma vez que ele põe um desenho de um cara pendurado, um macaco, não sei o quê, um jacaré embaixo.
2: Eu acho assim, Weber. O mercado não tá fácil para ele, né? Eu acho que ele foi desvalorizado na Copa do Mundo, porque ele sequer teve aí 90 minutos para jogar, né? Contando as poucos minutos que ele jogou. Mas eu acho que voltar pro Brasil também não seria uma boa nem para ele, nem pro Corinthians, viu, Weber? Porque ele praticamente não jogou no Corinthians. O Corinthians já tá acostumado a jogar sem ele, né?
3: A temporada
2: ele não jogou? Não jogou. O Corinthians já se acostumou a jogar sem ele, né? Então, acho que para as duas partes aí, é melhor o Corinthians fazer um acordo do que tá devendo e deixar ele seguir o caminho dele, conforme ele falou. Mas o caminho dele também não vai ser tão fácil. E dependendo do mercado que ele conseguir, não vai ser tão legal assim, né?
6: Mas tem Estados Unidos, tem a Arábia.
0: Estados Unidos, eu acho que é o paraíso para os caras que
3: estão na praia. Estão parando.
0: Acho que paraíso. Os Estados Unidos é o
2: por
0: caminho.
2: Por exemplo, se ele vislumbrar uma Eurocopa para finalizar, que é daqui 2 anos, que eu acho que ele tem idade para isso, aí ele que pode ficar. Ficaram, de repente, até na Holanda, casa dele, né? Tentar jogar algumas ligas europeias. Se ele for para os Estados Unidos, aí pode ser que...
0: Até porque a Holanda já vai ter tem novo treinador, não sei, ainda não decidiram, né?
2: Não anunciou,
0: porque o Koeman saiu, né?
2: É, o gênio da raça.
0: Então,
2: só moleque no jogo, os 3 moleques e bateu o pênalti e perdeu.
0: Exato. Não, colocou um monte de defensor no jogo, enfim. Mas tem um técnico novo, né? Tem esse ponto também pro Memphis, né? Se o cara quiser a renovação, o Memphis, não sei nem se vai fazer parte.
2: Eu acho que o Diniz
0: disso.
2: Tem que parar de encher o saco da diretoria e pedindo ele, viu? Tem que parar, trabalhar com o que tem, porque se a diretoria atender toda a demanda do Memphis, o Corinthians vai continuar nesse atoleiro em dívidas. Então, trabalha com o que tem. O Yuri vai ficar até o final do ano, provavelmente. Trabalha com o que tem ali, tenta adaptar e vamos pra cima, vamos embora. Porque o Memphis realmente não jogou esse ano e não tá fazendo falta alguma no Corinthians.
0: Não jogou. 18 horas e por conta de não ter jogado, é que ele não conseguiu também vestir a camisa da seleção da Holanda na Copa do Mundo. Vestiu um pouquinho só, né? Mas não jogou muito tempo nas partidas. Acho que jogou menos que o Neymar no Depay.
2: Ele virou a terceira opção, né?
0: Jogou menos que o Depay, né? Ou menos que o Neymar, né? Vou buscar. Enquanto eu vou buscar, a gente vai para um rápido break e volta já já no Nova Brasil em Campo com pão de alhozinho, com pão de alhozinho da Ju, com a sua mensagem no WhatsApp e no YouTube no próximo bloco, com as informações do Palmeiras, também do Santos, a Copa do Mundo, tudo isso para você aqui no Nova Brasil em Campo. Fique aí.
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17: Nova Brasil FM, 6h25.

0: 8:26, voltamos com o Nova Brasil em Campo, com pão de alhozinho, com pão de alhozinho da jogo, você participando conosco pelo YouTube, vamos lá, com o pessoal que participa pelo YouTube, as mensagenzinhas que chegam ali, a gente coloca na tela, vamos lá, você manda uma mensagem, ela vai pro ar, convocação sempre foi na pressão da CBF, qualquer técnico novo não vai dar em nada, é tudo farinha no mesmo saco, é o Rogério Marques dos Santos, Marcos Vinícius, no próximo ciclo, em setembro, o Carlo Ancelotti vai ficar sim. Vamos, é, o trio de ataque, Estevão, Endrick, é, e Rayan, acho que é isso, né? Os novos protagonistas da seleção brasileira. Vamos lá, quem mais? Caio Oliveira, demitiram o cara que fez o mínimo. Essa seleção era do Taffarel, Juan e companhia. Tanto que ele perdeu e nem ligou. Ele sabe que a seleção dele começa agora. Quem mais? Vamos lá. Severino José. Boa noite, Weber. Tá satisfeito com a passagem do seu Neymar na Copa? Você tanto que pediu, jogou 20 minutos. Vai pedir pra ele pra próxima? É, um abraço aqui lá em Extrema. Ah, o Neymar jogou quase nada. Inclusive, eu queria lembrar o seguinte. Neymar jogou 10% de minutagem do que a seleção brasileira atuou em toda a Copa do Mundo e querem colocar a culpa no cara ainda. Assim que acaba a Copa do Mundo, a CBF vai marcar amistosos com seleções europeias. É, não entendi. É, iludidas, abraço, Veloso Monstro, o Léo Maroto. Ele tá querendo dizer que tá marcando com seleções fracas, né? E aí todo mundo começa a se iludir de novo. Paulo Luiz Balbi. Acho que deveria ter uma intervenção na CBF para o técnico ter mais chance de trabalhar corretamente. Ele, o Balbi, é motorista de aplicativo na Vila Prudente. Obrigado. Tem mais uma? Vamos lá com mais uma? Já foi? Então vamos com o WhatsApp. O pessoal no WhatsApp participa para a gente falar do Palmeiras e do Santos. Vamos lá antes com o WhatsApp. O pessoal mandou? Vai pro ar.
1: Fala, Weber, boa noite, Bruno de Campinas. O velho tem que ficar, pô. Ele só renovou porque ele sabia que esse ano não ia ter chance mesmo. Agora, próximo ciclo aí, acho que ele vai pôr ordem na casa aí e vai fazer bem o papel da nossa seleção aí. Abraço.
2: Boa noite, Weber Lima. Bom diáriozinho, ô Weber Lima. Um abraço, Veloso. Weber Lima, é o seguinte, o Samir levou a namorada e a amante, deixou a namorada em New York, na Disney, e a amante come, e a mulher comendo pimenta no México. Ô, cara malandro, tira esse cara. E outra, o Rodrigo Caetano... Sei não, esse cara é traíra, vamos tirar esse cara daí, meu irmão.
3: Boa noite, Nova Brasil em Campo, Júlio da Zona Leste. Se, o Ancel... Se a Itália não viu o Ancelotti para resolver o problema da seleção italiana, que tem três Copas que não vai, por que que resolveria do Brasil? Não dá, tem que pegar brasileiro para assumir essa seleção.
4: Eu acho interessante estarmos discutindo técnico. Nós deveríamos estar discutindo como o Campeonato Paulista, o Estadual, o Brasileiro estão péssimos, né? E são sub-40. E a gente fica discutindo só arbitragem, né? Se vai roubar pro Palmeiras como sempre ou não. Frederico, São Paulo.
5: Oi, Emerson de São Paulo. Tem que mandar o Ancelotti embora mesmo. Se esse cara fosse bom, ele tava treinando a seleção da Itália. Nem a Itália quer, vai ficar no Brasil? Manda embora, vai mascar chiclete pra lá.
6: Boa tarde, Miso. Boa tarde, galera. É Luiz de Casabranca, São Paulo. O Ancelotti precisa ficar assim. Ele não é o culpado da seleção ser fracassado. Ele pegou o time, pegou a seleção pelo meio do caminho. Dá tempo ao cara trabalhar.
7: O problema não é o técnico, o problema são os jogadores que perderam o amor pela camisa. Não jogam com raça, não jogam com coração. Jogam desinteressados. Pode entrar o técnico que for, se não mudar o espírito dos jogadores, felizmente já era. Roberto Bismarck, Cabo Santo Agostinho, Pernambuco.
8: Boa noite, Fernanda aqui da Penha. Já que vocês querem um técnico brasileiro e novo, põe o Felipe Luiz.
9: Boa noite, Weber Lima. Boa noite, Gamarra, Veloso, Fran, o Gaviva, pessoal da Nova Brasil em Campo aí. Eu acho que o Ancelotti tem que ser demitido mesmo, viu? É, foi mais um do mesmo, então não mudou nada. O treinador da seleção brasileira tem que ser cara boleirão, estilo Renato Gaúcho, que vai resgatar o futebol arte, entendeu? Pra mim é isso. Abraço, Paulinho PC de Campinas.
0: Um abraço.
10: Boa noite, Weber. Boa noite, Nova Brasil. Levi Pedroso, Zona Norte. Mantém o homem pra ver se ele trabalha em quatro anos.
11: semana aí, começa a dar resultado aí, vê se traz esse mundial pra dar alegria pra nossas, nossas criançadas. Abraço a todos!
12: Boa noite, Heber Lima. Marcelo aqui do trânsito da Tiradentes, sentido Zona Norte. Pô, esse programa é mó barato, né? O Veloso até fala nesse aí, porra. Tem até opinião. Olha só, cadê o Renato Gaúcho? DNA brasileiro, maluqueiro, gosta de viajar. Ia ser certinho pra ele. Põe ele aí, manda a molecada correr. Abraço, bom programa.
0: Valeu. Tem mais?
13: Boa noite, Heber Lima. Nilson São Paulino de Pirituba. Opa. Na minha opinião, o Lancelotti só foi contratado pela CBF por aceitar convocar o Neymar. Por isso que o Jorge Jesus não foi contratado.
0: Valeu, obrigado pelas mensagens. Ô Gaviva, dizem que esse Samir Chaldi é bom mesmo, hein? Foi lá pra Copa com duas pontas, né? Um em cada lugar, né?
14: Esse é ligeiro, hein, mano? Foi com a titular e foi com a opção pro segundo tempo, né, mano? Aí ficava um pouco nos Estados Unidos, depois ia lá... Ia dar uma guacamole no México e tomava uma tequila, dava um pinguinho de solda, voltava. Tudo certo.
0: É, rapaz.
15: É bom de logística, hein?
0: É bom de logística, rapaz. Ia no México, tal, voltava. É, que beleza.
15: O moço falou que o Renato gosta de viajar. Eu não gosto de viajar, não.
0: Não, é o.
15: Vai ficar em casa.
0: Não, o primeiro técnico home office.
15: É, eu não sei de onde o nosso Renato... ouvinte achou que gosta de viajar.
0: O Renato Gaúcho é o primeiro técnico home office do mundo, cara. Ele dirige o time na casa dele.
15: Ele dá uma coletiva. Ele dá uma coletiva, ele grava. E manda pro colocar lá no canal do clube, o Vasco. Era o Vasco, que não é mais.
0: É, não é mais.
15: Mas ele não gosta de viajar, não. Isso aí não tá batendo essa informação.
0: Não tá batendo, não. É. 18 horas e 33 minutos, vamos falar do Verdão, o Palmeiras de Abel Ferreira. As informações da Sociedade Esportiva Palmeiras com Lucas Basílio.
16: Grande tarde, grande noite, enfim, um grande abraço pra você, Weber Lima, abraço especial pra quem curte o futebol Nova Brasil em Campo. Encerrada de minha parte a cobertura de Copa do Mundo, né? Seguimos firmes aqui no nosso calendário brasileiro, aqui no nosso Nova Brasil em Campo, voltando a falar exclusivamente do futebol nacional. E falando do Palmeiras, que segue a sua chamada intertemporada, se preparando para o retorno do calendário oficial no final do mês, lá na Academia de Futebol, na manhã. Amanhã desta quarta-feira teve mais uma atividade especial, mais um jogo treino, dessa vez entre os profissionais e também os atletas da base Alviverde. O resultado final desse jogo treino foi 3-0 para o chamado time branco contra o time verde. Os gols foram marcados por Miguel, atacante camaronês do sub-20 que marcou 2 gols, e o meio-campista Luiz Pacheco, também bastante jovem, mas que já está há algum tempo no time profissional do Abel Ferreira. Só que o grande destaque desta quarta-feira lá na Academia de Futebol acabou sendo outro, e uma figura bastante conhecida do futebol mundial, eu diria. Gabriel Jesus, atacante revelado no Palmeiras, tá de férias lá no Arsenal da Inglaterra e esteve presente no centro de treinamento palmeirense para readquirir o condicionamento físico, né? Optou por tratar a sua parte física nesse período de férias na Academia de Futebol. Claro que isso animou os torcedores, né? O Palmeiras até nas suas redes sociais divulgou um material envolvendo o Gabriel Jesus. Muito se fala de um possível retorno, mas, pelo menos por enquanto, isso não deve acontecer. O próprio Camisa 9 já admitiu que quer encerrar o seu contrato com o Arsenal, contrato válido até o final da temporada que vem, até julho de 2027, e a partir daí é que o torcedor palmeirense pode sonhar em repatriar o Gabriel Jesus pro time palmeirense.
0: Jogo treino, Veloso?
17: De brincadeira, ué.
0: Ué, o Palmeiras mesmo colocou jogo treino.
17: Ah, sabe o que que é? Porque se for coletivo, é coisa antiga, é coisa do passado.
15: Demodê.
17: É demodê, é o cara que não evoluiu, o cara que tá atrasado. É. Então eles mudaram o nome. O coletivo virou jogo treino. Sabe qual que é a diferença do jogo treino pro coletivo?
0: É.
17: Botaram um árbitro pra apitar.
0: É verdade.
17: É a única diferença. Botaram
0: na época era o treinador, né?
17: O auxiliar. É. E é pior ter o árbitro lá, sabia?
0: Por quê, velho?
17: Porque no coletivo, o técnico tá dentro do campo e ele atua. Se tem alguma coisa errada, ele para, faz de novo, corrige, muda, defesa, ataque, ele vai parando, vai organizando, vai arrumando. Nesse jogo, que é coletivo, que virou jogo, é pior, porque o treinador não tem autonomia para entrar e mudar e parar o jogo.
0: Boa.
17: Então, só mudaram o nome do coletivo para um jogo treino, que é o time titular contra o time reserva, mudaram porque não pode falar, porque é atrasado. Se falar que é coletivo, é coisa atrasada, que não evoluiu, então é jogo treino. Entra um time com ele mesmo.
18: Que coisa, né?
17: É um absurdo. É cada coisa que tá virando futebol, cara.
0: É, rapaz. Ô Gamarra, você falou do Paulinho, você tava falando que fora do ar, né?
15: Eu achei ele meio... O Veloso até falou que ele melhorou em relação ao que estava, mas ainda eu achei ele meio pesado. Achei...
0: Pesado na forma
15: pesado
0: de...
15: Pesado não que ele tá...
0: Movimentação.
15: Mas na movimentação achei que ele ainda não tá no melhor. Mas eu queria fazer uma pergunta pra você. Nós somos da imprensa. A gente não tem acesso aos treinamentos.
0: Isso é bom, né? Isso é bom, velho.
15: A gente não tem acesso aos treinamentos e aí os caras transmitem. Porque, assim, a ideia da imprensa não ver os treinamentos é pra você não dar munição ao seu adversário.
0: Sim.
15: Bola parada, aquela coisa, né? Tudo aquela, tudo nebuloso, tem que esconder tudo, é tudo uma surpresa. E aí os caras transmitem o coletivo.
0: Não dá pra entender.
15: Qual que é a lógica disso?
0: Eu também não entendi isso. Vai ver que o Abel Ferreira não gosta de abrir os treinos por conta das bolas paradas, que é o grande, é um ponto fortíssimo do time do Palmeiras. É uma arma que ele tem, eu acho que pode ser por isso. Porque não tem sentido nenhum barrar a imprensa, mas transmitir o jogo na internet,
17: mas
0: gente.
17: Quando eu jogava... O treinador liberava, quer dizer, liberava, tava todo mundo lá, né? Ninguém proibia ninguém. Só que quando chegava a bola parada, falava assim, opa, você não pode filmar.
0: Filmar, eu lembro disso.
17: Tirava a parte de filmar, não deixava ninguém filmar. Passava o assessor de imprensa lá, falava, pessoal, agora vocês desligam, vira pra lá e não pode filmar.
15: Sim. Todos respeitavam, né, Veloso?
17: Respeitava. Agora é isso aí, né?
15: É que hoje é meio
0: perigoso. Hoje é perigoso.
15: O cara com o celular,
0: exato.
15: Não gravar, o cara vai lá e grava.
0: Grava, porque aí o cara quer ganhar... Quer ganhar clique, né, ô Gaviva?
19: É treino. Quando é bola rolando, tudo bem, né? Poder filmar. Agora, jogada de bola parada, jogada ensaiada é igual lua de mel. Não pode filmar. Não pode.
0: Ô Gaviva, como é que é? Treino é treino, jogo é jogo com a Giscreuza?
19: Ah, não tem mais treino, né? Só jogo. Né? Porque senão não adianta, né? O Romário dizia, treinar pra quê se eu já sei o que fazer?
0: Boa, Gaviva, boa.
20: Neymar, de muleta.
0: É, isso mesmo, grande Romário.
15: Eu vi.
0: 18 horas.
15: Eu realmente vi.
0: 38 minutos.
15: Não tem desculpa ainda, Veloso?
0: Não, que desculpa? Não, pedi desculpa nada.
17: Ele já a semana inteira.
0: Não vou pedir. Desculpa, não, não.
17: Ele já vai começar a campanha pra 2030, tá?
15: É. Faz parte daqui
17: a pouco era a campanha.
18: É o Weber que escreveu aqui mas... a carta pro Neymar.
15: Você não escreveu ainda a carta aberta pro Neymar?
0: Vou escrever. E outra coisa, vou falar um negócio pra vocês.
17: 2030, vamos ter que aguentar.
0: Se o Neymar começasse com o titular, o Brasil sairia na frente.
15: Não, talvez segunda-feira, a Fran matou você.
0: É, do quê?
15: Porque quem sofreu o pênalti?
0: Foi o Matheus Cunha.
15: Ele jogaria na posição do Matheus o pênalti.
0: Ou não.
15: Ele entrou como falso 9 no jogo, ou não?
0: Não, ele entrou como falso 9.
15: Quem fazia essa posição?
0: Não, era.
15: Ele teria velocidade.
0: Não, mas pode ser que o Matheus Cunha não sairia do time, né? Ele jogaria ali mais recuado.
15: Então, mas ele não estaria no posicionamento.
0: Ah, eu não sei isso,
15: eu não
0: sei.
15: Lógico que não.
0: Às vezes não.
15: Ele estava adiantado.
0: Não, às vezes não, o Gamarra. Durante o jogo, quando o Neymar entrou, ele ficou de falso 9, mas várias vezes você viu o Neymar aqui buscando bola e armando.
15: Viu o Neymar nem se movimentar.
0: Ah, para, aí é sacanagem.
15: Pegar na bola.
0: Aí é sacanagem.
15: Ele entrou,
0: é só, coloca no YouTube.
15: Bola.
0: Coloca no YouTube aí, lances de Neymar, Brasil e Noruega. Ele disse que tá bola, na tapa. Quem vai dar tela preta? Vocês estão de sacanagem.
17: Tela preta.
0: Vocês estão de sacanagem.
17: Tela preta.
0: 8 horas e 40 minutos. Vamos falar do Santos.
19: Deitando em você aí, velho.
0: Deixa eles comigo.
19: Que jantando aí, Weber.
0: Eu quero ver.
15: Ele procurou isso. Só o Veloso sabe o que ele passou antes da convocação. E depois que foi convocado e durante, né, Veloso?
17: E não pediu desculpa até agora. Já vai começar.
15: Eu nem falo por mim que eu não participo
17: pra 2030.
15: Muito, mas o Veloso sofreu, viu?
17: Até 2030, vai começar a campanha já.
0: E não duvidem se o Neymar não começar a treinar e o caramba pra ir pra próxima Copa.
18: Se ele quiser, ele pode. Mas eu não sei se ele quer.
15: Não, não pode, mas não tem condição física.
0: Calma, ele é novo ainda.
15: É novo.
0: 18 horas e 40.
17: É o menino Ney.
0: É o menino Ney. 18 horas e 40 minutos.
15: Então, ele vai rejuvenescer.
0: Vamos pro Santos. Felipe Camargo tem jogo treino amanhã do Peixe.
1: Muito bem, Weber, estamos de volta. Vamos agora atualizar as informações do alvinegro mais famoso do mundo, Santos, que vai ter jogo treino nesta quinta-feira, 15h, no CT Rei Pelé. Havia uma perspectiva de que esse treino fosse fechado à imprensa e aos torcedores, mas o Santos, nesta quarta-feira, já comunicou aos jornalistas que o jogo treino poderá ser acompanhado pela imprensa. Então, o CT Rei Pelé será aberto a partir das 14h30, a partir das 15h começa o jogo treino contra o Osasco, time da Série A2. É o antigo Oeste de Itápolis, antigo Oeste Barueri, que virou Osasco. Se nós formos analisar, o Weber Lima é um adversário já um pouco mais qualificado, uma vez que o União São João de Araras está na Série A3. Preocupações do técnico Cuca visando esse jogo treino. O Tassiano já treina normalmente com o elenco, pode ser o substituto de Gabigol no confronto diante do Botafogo, uma vez que Gabigol está suspenso. O Santos volta a campo dia 16 de julho pela 19ª rodada do Campeonato Brasileiro. Igor Vinícius, que teve uma fratura em um dos dedos do pé, jogou com infiltração contra o Vitória da Bahia, ele já está em fase final de transição, vai se juntar ao elenco e a tendência é que tenha alguns minutos no jogo treino, para que na próxima semana, na semana seguinte, ele fique à disposição para o jogo de volta do Santos no Campeonato Brasileiro. Agora, a grande preocupação se chama Gabriel Bontempo, ele segue com dores no pubis, o jogador segue trabalhando internamente, está fora do jogo treino desta quinta-feira e é dúvida ainda para o duelo contra o Botafogo. Para a gente encerrar as informações do Santos, há expectativa ainda em relação ao Neymar, que pode voltar na próxima segunda-feira, mas ainda não está definido. Há uma expectativa positiva dentro do Santos de que ele cumpra o seu contrato e, portanto, volte aos trabalhos para jogar pelo Santos até o próximo dia 31 de dezembro. E o Gustavo Cavajero, que jogou a Copa do Mundo pela seleção paraguaia e estava emprestado ao Portsmouth da Inglaterra, retorna depois de folga e será avaliado pela comissão técnica. Pode ser uma opção para o Santos no segundo semestre, uma vez que o Peixe nesse momento está sob transfer ban e não pode trazer reforços, Weber Lima.
0: Tá certo, portanto aí o Neymar de folga, né, tem que descansar mesmo, treinou, né, tá muito tempo treinando, tem que descansar mesmo, né? É lógico, tem que descansar. 18h43, rápido break e voltamos já com o Nova Brasil em Campo. Tem que ter folga ou não tem, Veloso?
17: Tá brincando, né?
0: Ó, lógico que tem, ó, o cara, ó, ralou.
17: Ficou de folga a Copa toda.
0: Não, mas ficou treinando, pô.
17: Ah, treinando da Copa do Mundo.
0: É lógico.
17: Treina.
0: Neymar treinou demais.
15: Tá pronto
0: demais.
15: Pra alguma coisa, porque o que ele treinou, mas não sei pra quê, mas que ele tá pronto, ele tá.
0: Tá viva, fala.
19: Depois do break, eu vou contar como era o treino do Veloso, quando ele era goleiro do Verdão. Um amigo meu que ia assistir falou, nossa, mas você não perde por esperar.
0: Vamos pro rápido break, na volta, vamos descobrir, segundo o Gaviva, como eram os treinos do Veloso aqui no Nova Brasil em Campo com pão de alhozinho. 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

0: 8:47. Daqui a pouquinho o Gavinho vai contar a história.
1: Curioso, hein?
0: Também tô curioso. Aguarde aí, aguarde aí. Vamos é falar.
2: Olha lá, hein, Gavião? Quebrar tua asa, hein?
1: É verdade.
2: Quebrar tua asa, hein, Gavião?
1: Pontes fidedignas,
0: gente. É, já vem a história do Gavião, mas antes, vamos dar um giro pela Copa do Mundo. Começando, agora me pegou aqui, rapaz. São tantos jogos, rapaz. Eu acho que é o nosso Edson Rufino, né, que traz informações dos jogos de ontem, Rufino.
3: E aí, beleza, Weber? Tudo certo? Salve, salve, amigo torcedor. Vamos juntos com detalhes e informações da Copa, destacando Argentina e Suíça serão rivais na fase quartas de final do Mundial. As duas seleções garantiram classificação em seus respectivos jogos realizados ontem. A Argentina, de praticamente eliminada, conseguiu no vira-vira passar por cima do Egito, conseguiu a vitória por 3-2 e está garantida na próxima fase da Copa. Perdia por 2-0, já tinha acontecido. Gol anulado do Egito, o Messi já tinha desperdiçado cobrança de pênalti, mas aí o Messi ligou o modo turbo, fez gol, deu assistência e teve ainda o terceiro gol, evitando a prorrogação. 3-2 foi o placar a favor da Argentina, que está garantida fase quartas de final contra a Suíça que enfrentou a Colômbia no tempo regulamentar, 0-0 na prorrogação. Não teve alteração no placar e nos pênaltis a seleção da Suíça foi mais eficiente e conseguiu a sua classificação. Vai enfrentar os argentinos. O jogo está marcado dessa partida envolvendo Argentina e Suíça para o próximo domingo. O jogo será às 10 da noite. Então é isso, falei da Copa, destacando Argentina e Suíça. Até mais, um abraço, amigo.
0: Falamos do jogo de ontem, vamos falar do jogo de amanhã. França e Marrocos, com Antônio Lima.
4: Fala, Weber Lima, um grande abraço a você e a quem nos acompanha no Nova Brasil em Campo. Nesta quarta-feira falaremos sobre as quartas de final da Copa do Mundo. Amanhã acontece a primeira partida, França e Marrocos, às 5 horas da tarde em Boston, nos Estados Unidos. Essa é a reedição de uma das semifinais da Copa do Mundo de 2022 e que naquela ocasião a França levou a melhor, venceu por 2-0 a seleção marroquina. Mas vamos falar desta edição da Copa do Mundo. A França chegou às quartas de final após quebrar a retranca paraguaia com um gol decisivo de pênalti de Kylian Mbappé, que é o vice-artilheiro igualado com Haaland desta Copa do Mundo, com 7 gols. Já o Marrocos aplicou um sonoro 3-0 sobre um dos anfitriões, o Canadá, e carimbou sua vaga mais uma vez entre os 8 melhores da competição e também tenta surpreender novamente, tentando eliminar uma das principais seleções desta Copa do Mundo e chegar mais uma vez à semifinal. Na história das Copas do Mundo, as duas seleções só se enfrentaram uma vez e foi naquela semifinal em 2022, em que a França venceu com gols de Théo Hernandes e Kolo Muani. As duas seleções vêm a campo com força máxima. Do lado da França, Didier Deschamps deve manter a base do time titular, que fez uma campanha impecável até aqui. Já Mohamed Ouabi, técnico da seleção marroquina, também vem com força máxima, tentando surpreender a França e impedindo que o selecionado francês chegue à sua terceira final de Copa consecutiva. A arbitragem já vem sendo falada há algum tempo por conta da nacionalidade. Quem vai apitar, quem estará no comando do apito desta grande decisão é o argentino Facundo Tello, Weber Lima.
0: Tá certo, 18:52. Você participa conosco pelo YouTube. Deixa eu ver como é que tá a enquete aqui na demissão de Ancelotti. 50% Nova Brasil em Campo ainda. Rapaz, tá bem equilibrado. E lá no jornalismo, ou melhor, Nova Brasil em Campo, tá 63-37. Sim, 63%. 37 não, e no jornalismo Nova Brasil, equilibradíssimo, 50-50. Gaviva, conta a história aí do Veloso.
2: E olha lá, hein, Gavião.
5: Não, não, a gente tá falando de treinamento, que antes, antigamente podia assistir treino dos times e tal, né? Eu tenho um amigo meu que é palmeirense doente, Paulinho Azeitona. Até o apelido dele é Paulinho Azeitona, porque ele adorava, porque quando ele serviu o exército, ele não tirava a farda verde dele, porque era o verde do Verdão, do Palmeira dele. Então o Paulinho Azeitona, de vez em quando, nos anos 90, dava uma escapada e conseguia lá assistir um treino do Verdão. E ele falou, não lembro se nos anos 90, quem era o treinador de goleiro, se era o Pracidelli, que era do treinador do Veloso.
6: Valdir de Moraes.
5: Valdir Joaquim de Moraes. É, ele falou que uma vez impressionou ele o treino que deram pro Veloso. Era pular em um pé só, de uma meta até a outra. O Veloso pode confirmar se é verdade, se é mentira isso daí. Tinha que pular de um pé só, numa perna só, foi atravessando o campo para chegar do outro lado, e quando chegou do outro lado, passou mal, regurgitou tudo. Era verdade, esse treino era exaustivo a esse ponto, Veloso?
6: Não, tinha os treinos, não era o Valdir Joaquim de Moraes, não. Tinha treinador que só parava quando o goleiro passava mal, né? Mas é as coisas que a gente fala. Por isso que eu tô todo arrebentado até hoje, né?
7: Joelhão deve estar bom,
6: né? O ombro, né? O ombro estourado,
5: por
6: o braço
5: isso que você
6: estourado.
5: Tá desse jeito, velho?
6: Por isso que eu tô assim, meu. É sequela pra todo lado.
0: E esse é verdade mesmo, velho? Tinha que ir numa perna só?
6: Não, na perna só não lembro, não. Mas faziam cada barbaridade com nós que...
0: Era difícil. Tinha aquele tapete, aquelas coisas que colocavam. Teve uma época, né? Que os pra não...
6: Não, era a lona.
0: A lona, é.
6: A lona, isso aqui lá não era pro goleiro.
0: Era pro campo,
6: era
0: né?
6: Pro campo.
0: Era pro campo.
6: Pra estragar o campo, o goleiro ninguém ligava.
5: É verdade, Veloso, que antigamente no vestiário os repórteres entrevistavam vocês embaixo do chuveiro no vestiário, é verdade isso, mano?
6: É verdade. Isso é verdade.
5: É mesmo?
6: Até a Regiane Ritter tem uma foto comigo que circula, vive circulando na internet aí. Eu tava de toalha, tinha os caras que estavam sem nada e ela tava lá no meio. Isso aí tá, pode procurar na internet que vai achar fácil, tá por aí. Todo tempo fica girando essa foto aí.
7: Os caras não tomavam choque, velho? Tava lá os caras tomando...
0: Com fio, né?
7: Que era cabo naquela época.
0: Era cabo.
7: Mas não tomava choque?
5: O que salvava era o fio terra.
7: Aí tem que ver quem, né, Gabi?
5: Toma choque, né? Aí não toma choque.
0: Boa, Gabi. 18 horas e 55 minutos. Tá chegando na reta final do nosso programa. Vamos colocar 5 mensagens de WhatsApp do pessoal participando conosco. Vamos lá, o pessoal participa.
8: Vai não!
0: Vai sim, vai.
9: Parabéns pelo programa, Nova Brasil. O Lancelotti deve sair imediatamente.
0: O Lancelotti é da mesa redonda,
9: dele, que nunca existiu. Se ele fosse bom, ele teria classificado a Itália. Valeu, abraço a todos.
10: Weber, Veloso, aqui é Reinaldo Bocanelli de Sumaré. Veloso, conta aí como foi a sua estreia contra o Zico, o maior jogador brasileiro depois do Pelé. Que a molecada aí não sabe, pensa só que existe Messi e Cristiano Ronaldo.
11: Boa noite, Nova Brasil. Boa noite, Weber Lima. Se for pra ficar mascando lá daquele jeito lá, põe o Miami. O time pereba que foi. O Miami lá mascando igual esse velho ficou lá, esse italiano. Dá certinho, tá? Forte abraço, André Legal. Abraço, Veloso, Fran.
12: Weber, boa noite, galera da Nova Brasil. Rapaz, esse Nilton que São Paulo contratou aí, ou foi o Messi? Pô, não fotografar o cara pede pra não fotografar ele, gente. Meu Deus do céu, que estrela que é essa? Onde vamos parar em São Paulo? Nosso tricolor tá falido. Grande abraço, Fernando, aqui de Campinas, tricolor.

0: Mas eu fui eleito melhor em campo, fiz umas defesas importantes.
1: O Zico fez gol ou não?
0: Zico não. Quem fez foi, acho que o Bebeto e o Aldair, se não me engano.
1: Sim.
0: O time era muito bom.
1: O time era bom demais, né?
2: Bebeto e Aldair.
1: O time era muito bom.
0: Muito bom.
1: Realmente, o time do Flamengo dessa época...
0: E era o Tele Santana que era o treinador. Era muito bom. Muito bom o time do Flamengo.
1: 18 horas, 57 minutos para a gente fechar um giro pelos clubes do Brasil, Antônio Lima.
3: Fala, Lima, um grande abraço a você e a todos que acompanham o Nova Brasil em Campo. Nesta quarta-feira daremos um giro pelo Brasil, trazendo as últimas atualizações dos clubes brasileiros. O Bahia acertou a contratação do goleiro Guido Herrera do Tajeres da Argentina. O atleta de 30 anos é aguardado em Salvador nesta quarta-feira para realizar exames e assinar contrato em definitivo. Danilo Santos não jogará pelo Botafogo no retorno do Campeonato Brasileiro no próximo dia 16 contra o Santos pela 19ª rodada. O clube carioca deu folga de 10 dias ao volante que disputou a Copa do Mundo com a seleção brasileira. O Grêmio insiste na contratação do lateral direito Diego Caio, apesar da primeira negativa do Goiás. Agora o tricolor tenta a compra do jogador de 22 anos. O Remo está perto do acordo com o zagueiro Zé Ivaldo de 29 anos, que seria cedido por empréstimo pelo Santos. O Vitória anunciou nesta quarta-feira a contratação do meio-campista argentino Tomás Pochettino, que pertence ao Fortaleza. O jogador de 30 anos chega ao clube rubro-negro por empréstimo válido até o fim de 2026. Weber Lima.
1: Ó, o Rogério indicou o goleiro aí. Eu vou lembrar aquela história de novo, né? O Rogério indicou o goleiro argentino aí, que era do Talleres. Guido Herrera, eu sempre conto essa história. Rogério Ceni estava no São Paulo, primeira passagem dele no clube, isso é verdade, é um fato. Chegaram lá, falaram assim, ó, nós temos o Sidão e nós temos esse rapaz aqui, ó, que está muito tempo na reserva do Fábio, lá no Cruzeiro, chamado Rafael. Não, esse Rafael eu não quero, eu quero o Sidão. Essas são as escolhas, né? Vamos ver se esse goleiro argentino...
2: Uma declaração do Rogério... Do gramado?
1: Do gramado?
2: Que... É, pode ficar um mês, dois aqui parado, esse gramado vai melhorar nunca.
1: Nunca.
2: Isso só pra falar que ele tem um xingamento contra o lado da Fonte Nova.
1: É, exatamente.
2: É a mesma M.
1: Você conhece Guido Herrera, Veloso?
0: Não conheço. Não dá pra omitir opinião, porque realmente não sei. Mas eu vou olhar depois da...
1: Boa. É pra você estudar. E o Marcos Felipe foi mandado embora, né, do Bahia. É... negociado. Veloso, um grande abraço, até a próxima.
0: Um abraço, Weber, um abraço a todos que acompanharam a gente aqui, foi divertido o programa.
1: Foi bom. E foi boa a história do Gaviva, né? Que era verdade, então.
0: Que a gente treinava muito, é verdade.
1: Tá
0: demais.
1: Fran, um grande beijo, Fran.
4: Beijo, até a próxima semana, Weber.
1: Valeu. Gamarra, um grande abraço, estaremos juntos na próxima semana.
2: Valeu, Weber, até a próxima.
1: Até a próxima. Gaviva, um grande abraço. Agora você vai tomar uma ou não, Gaviva?
5: É, por enquanto eu tava só treinando. Eu acho que eu vou passar mal igual o Veloso passou. Essa noite promete. Um abraço.
1: É, véspera de feriado, né, Gaviva? É, rapaz.
5: É.
1: Mas como...
5: Descreza, é só nós dois.
1: É, rapaz. Mas como vocês sabem, radialista não tem folga nunca, não tem feriado.
2: Nem sabia que era feriado.
1: É, jornalista esportivo, então, não tem final de semana, não tem feriado, não tem nada a ver. Isso assim, vai pro inferno. Então é o seguinte, amanhã estaremos de volta ao vivaço. Ao vivaço.
5: Tá trabalhando demais, hein, velho?
2: Viajando demais.
1: Né? Nova Brasil em Campo. Fiquem com Deus, tchau.
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2: 7 e 4, boa noite. Esta é Vanessa da Mata. Nossa canção.

0: Nova Brasil, curtimos o som da Lagoana de Avan. Meu bem querer, fique na sintonia mais que moderna, brasileira, agora 7h18.
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1: Agora 7h20. Ana Vitória, Guilherme Arantes, cheia de charme. Nova Brasil FM, mais que moderna, brasileira. Muito boa noite pra você.

0: o show do Skank, Dois Rios, Nova Brasil, mais que moderna, brasileira, 20 para as 8.
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4: Nova Brasil FM, 7h42.
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2: Já de volta ao som de Adriana Calcanhoto.

0: Nova Brasil, som de Fagner, Borbulhas de Amor, já tem o Sob Medida, mais que moderna, brasileira, agora 7h57.
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1: Mais que moderna brasileira, Rede Nova Brasil FM 8 em ponto. Ótima noite pra você. Aqui tem Maria Bethânia pra abrir o Sob Medida. Tá combinado?

0: Nova Brasil com Milton Nascimento, caçador de mim. Fique na sintonia. Obrigado por estar conosco. Mais que moderna brasileira, 856. 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

0: Está no ar a Voz do Brasil. As notícias do governo federal que movimentaram o país no dia de hoje.
1: Olá, boa noite.
2: Boa noite para você que nos acompanha em todo o país.
1: Quarta-feira, 8 de julho de 2026.
2: Vamos ao destaque do dia na Voz do Brasil.
1: Vacinação infantil.
2: Pneumo 20 contra a pneumonia e meningite está disponível nas unidades básicas de saúde. Gabriela Noronha.
3: A Pneumo 20 é indicada para bebês no primeiro ano de vida e crianças menores de 5 anos que ainda não completaram o esquema de vacinação recomendado.
1: Proteção às mulheres.
2: Ligue 180 registra denúncias de violência e funciona 24 horas todos os dias da semana. Pablo Mundim.
4: O Ligue 180 também orienta familiares, amigos, vizinhos e qualquer pessoa que queira saber como agir diante de uma situação de risco.
1: E vamos falar hoje sobre a Rede Nacional de Proteção e Defesa dos Direitos Humanos das Pessoas Idosas.
2: Quem vai explicar pra gente mais sobre o tema é o Secretário Nacional dos Direitos da Pessoa Idosa, Alexandre da Silva.
5: São todas aquelas pessoas, aquelas instituições, aqueles órgãos que atuam no segmento da pessoa idosa e que garantam a defesa, a promoção, a mitigação de violações e violências e a garantia de mais direitos.
1: Hoje na apresentação da Voz do Brasil, eu, Mariana Jungmann e Luciano Seixas.
2: E acompanhe a gente ao vivo. 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
1: Crianças menores de 5 anos e grupos prioritários já podem procurar o posto de vacinação mais próximo para se protegerem com a Pneumo 20.
2: O imunizante previne contra 20 sorotipos da bactéria causadora de doenças graves, como pneumonia e meningite.
1: A ideia é diminuir as hospitalizações, sequelas e óbitos em função das doenças.
3: A vacina Pneumo 20 está disponível nas unidades básicas de saúde e demais pontos de vacinação em todo o país. Éder Gatti, diretor do Programa Nacional de Imunização do Ministério da Saúde, explica que o imunizante vai substituir gradualmente a Pneumo 10 contra a bactéria causadora de doenças, como pneumonia e meningite.
6: O Ministério já tinha uma vacina no SUS, que era a Pneumo 10, é uma vacina que cobria contra 10 tipos da bactéria pneumococo, só que agora nós estamos atualizando para uma vacina que cobre contra 20 tipos de pneumococo, ou seja, um número maior de tipos de bactéria que a vacina protege. E com isso, a gente espera diminuir ainda mais a ocorrência de meningite e pneumonias em crianças.
3: A Pneumo 20 é indicada para bebês no primeiro ano de vida e crianças menores de 5 anos que ainda não completaram o esquema de vacinação recomendado. Segundo Eduardo Jorge da Fonseca, presidente do Departamento de Imunizações da Sociedade Brasileira de Pediatria, a imunização nesta faixa etária é fundamental para prevenir internações e reduzir mortes associadas às infecções pneumocócicas.
7: Então, as crianças menores de 2 anos, as que mais internam e as que mais morrem, ou seja, tem maior incidência e maior letalidade. Então, esse é o grupo mais importante, é um grupo prioritário para a prevenção das doenças pneumocócicas invasivas, como a gente chama.
3: A Pneumo 20 também é indicada para indígenas com mais de 5 anos, sem histórico vacinal, idosos com 60 anos ou mais que estejam acamados ou institucionalizados e pessoas com condições clínicas especiais. O histórico de vacinação pode ser acompanhado pela caderneta digital de saúde da criança, disponível no aplicativo Meu SUS Digital. Reportagem Gabriela Noronha.
2: A doença de Chagas é transmitida principalmente por um inseto conhecido como barbeiro e pode levar à morte, especialmente em populações vulneráveis.
1: Isso porque a infecção pode evoluir de forma silenciosa por anos e, quando não tratada, pode levar a graves complicações cardíacas e digestivas.
2: Para tratar a doença, a Anvisa publicou o registro de um novo medicamento voltado a pacientes menores de 18 anos.
1: É o Lampti, feito de substâncias que danificam o parasita e que levam à sua eliminação do organismo.
8: A Agência Nacional de Vigilância Sanitária, Anvisa, aprovou o registro do medicamento Lampti, indicado para o tratamento da doença de Chagas em pacientes pediátricos. O produto pode ser utilizado desde recém-nascidos com peso mínimo de 2,5 kg até adolescentes menores de 18 anos. A doença de Chagas é causada pelo protozoário Trypanosoma cruzi e está entre as principais doenças negligenciadas